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2: Rádio Nacional, sempre com o melhor da música brasileira. Titãs, de Sérgio Brito, e Torquato Neto, Go Back.

0: Gilberto Gil, realce de Gil, céu, a nave vai, de Jorge do Peixe.
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0: Ivan Lins, antes que seja tarde, de Ivan e Vitor Martins.

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16: Agora, abrindo esse módulo, Ednardo, enquanto engoma a calça de Ednardo Climério.

0: A Cor do Som, de Caetano Veloso, Beleza Pura. Skank, Vamos Fugir, de Gilberto Gil e Minha.
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0: Roberta Campos, na programação nacional Minha Felicidade, de Roberto e Danilo Oliveira.

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0: Geraldo Azevedo, Táxi Lunar, deles é Ramalho e Alceu Valença. Os trabalhistas Diáspora, de Arnaldo Antunes, Carlinhos Brown e Marisa Monte.
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0: Nessa sequência tem Marisa Monte, Amor, I Love You, de Marisa e Carlinhos Brown. Deixa de...

tinha suspirado, tinha beijado o papel devotamente. Era a primeira vez que lhe escreviam aquelas sentimentalidades, e o seu orgulho dilatava-se ao calor amoroso que saía delas, como um corpo ressequido que se estira num banho tépido. Sentia um acréscimo de estima por si mesma, e parecia-lhe que entrava enfim numa existência superiormente interessante, onde cada hora tinha o seu encanto diferente, cada passo.

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2: 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Zé Ramalho, dele, Avorrado.

Pilantra. 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Uma musiquinha pra machucar os corações.

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9: Márcio Faraco, dele, meu

0: Tereza Cristina e seu Jorge, Pura Semente. Fred Martins e Ney Mato Grosso, Tempo Afora, de Fred Martins e Marcelo Diniz.
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0: Beto Guedes, Feira Moderna, de Beto Guedes, Fernando Brant e Ronaldo Bastos.

Raul Seixas Guita, de Raul e Paulo Coelho. Barão Vermelho, de Frejá e Dos Quental, guarda essa canção.

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3: Rádio Nacional, bom demais ter você aqui com a gente. Vamos ouvir Caetano Veloso, de Carlinhos Brown, mesmo.

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Ney Matogrosso, Sangue Latino, John Ricardo e Paulo Mendonça.

Ouvimos Fagner, revelação de Clodo Ferreira e Clésio Ferreira, Zé Cabaleiro, Vai de Madureira, de Zé Cabaleiro. 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Luiz Melodia, Magrelinha de Melodia.

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1: Olá, olá, você que está aí ligadinho em todo o Brasil, aqui pela Nacional, você ouve a gente também pela internet, radios.ebc.com.br ou pelo nosso aplicativo Rádios EBC. Eu sou Marcelo Ferreira, Jaime Batista aqui em nossa mesa de som, e a gente começa essa hora com o som do Lenine, Já Que Sou Brasileiro.

Ouvimos Titãs Pra Dizer Adeus, composição do Nando Reis e Tony Belotto. Marcelo Genesi, Laura Lavieri, Tempestade, música de Marcelo Genesi. Marisa Monte, Até Parece, composição dela com Dadi, Carlinhos Brau e Arnaldo Antunes. E agora você ouve Baiana System, Invisível.

0: Paralamas do sucesso do Herbert Viana, Tendo a Lua. Ana Rato, dela, Penumbra. Tivemos também Baiana System, Invisível, música de Russo Passapusso.
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0: Tim Maia, Que Beleza.

0: Rita Benedito, Mambo da Dor, música de Zé Cavaleiro. Antes tivemos Tim Maia, Que Beleza.
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0: Flávio Venturini, Amor de Índio.

Ouvimos Guilherme Arantes, Lance Legal, composição dele. 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Zé Ramalho aqui na Rádio Nacional, Avorai.

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Nina Becker, Renato Martins é o compositor da música Volte Sempre. Antes, Ângela Rorô cantou Amor, Meu Grande Amor, dela e Ana Terra.

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1: Você ouve a Rádio Nacional pela internet em radios.ebc.com.br. E agora a gente vai ouvir Gilberto Gil, Maracatu Atômico.

Os novos baianos cantando de Ari Barroso, Isto Aqui O Que É. Tivemos também Maria Bethânia, Santo Amaro, música de Roque Augusto e Délcio Carvalho. Gilberto Gil, de Jorge Maltner e Nelson Jacobina, Maracatu Atômico. 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Tulipa Ruiz, do Amor.

Zélia Duncan nos Lençóis desse reggae, composição dela com Christian Oyens, e tivemos também Ivete Sangalo e Criolo do Tim Maia, Réu Confesso. Tulipa Ruiz, dela do amor. 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E agora você ouve Seu Jorge, Dia de Comemorar.

0: Martinália, Alegre Menina, música de Dorival Caymmi e Jorge Amado. Maria Rita, Aprendendo a Jogar, música do Guilherme Arantes. Seu Jorge dele, Pretinho da Serrinha e Roger, a música Dia de Comemorar.
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0: Loborges, Chega pra Ficar.

0: Nós ouvimos Geraldo Azevedo, Dona da Minha Cabeça, dele e do Fausto Nilo. Antes, Ed Mota, Solução, composição de Bombom e Ed Mota.
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0: Vamos ouvir agora Djavan, e ele canta Samurai.

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1: Vamos seguindo por aqui em mais esta hora aqui na Rádio Nacional. Música brasileira em primeiro lugar, Paula Lima, 4.

Acabamos de ouvir Skank Negra ali, Ainda Gosto Dela, do Samuel Rosa e Nando Reis. Antes, Marco Ribas, dele Aurora da Revolução. Paula Lima, de Eugênio Dali, 4. E agora tem Fagner com a música Espumas ao Vento.

Gal Costa, Tigresa, música do Caetano Veloso. Vanessa da Mata, dela, Só Você e Eu. Ouvimos também Adriana Calcanhoto, Maresia, música de Paulo Machado e Antônio Cícero. Geraldo Azevedo, É Brincadeira.

Chico Buarque, Samba de Orly, dele Vinícius de Moraes e Toquinho. Antes, Vinícius Cantuária, Coisa Linda. Milton Nascimento aqui na Rádio Nacional, Certas Canções, dele e Tunai.

0: Essa foi a Leila Pinheiro cantando Pela Ciclovia, de Marcos Valle e Jorge Vercillo. Antes, Rodrigo Alarcón, dele e Niela Moura, a da Castanha.
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0: Os Gonzagas e Chico César aqui na Rádio Nacional, no Passo Que a Vida Me Leva. Música de Carlos Henrique, José e Yuri Gonzaga.

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1: Você ouve agora Beto Guedes, Feira Moderna.

Chico Buarque, Feijoada Completa. Antes tivemos Céu, dela e Beto Vilares, Cordão da Insônia. Beto Guedes, Feira Moderna, de Beto Guedes, Fernando Brant e Ronaldo Bastos. Você ouve aqui na Rádio Nacional, Celso Fonseca, Queda.

0: Essa foi a Baby do Brasil, Menino do Rio, música de Caetano Veloso. Tivemos também Fernanda Takai, de Zequete, Hortêncio Rocha, Diz Que Fui Por Aí. Celso Fonseca, Queda.
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0: E agora tem Afonsinho, Aquela Bossa Xé.

Ouvimos Marisa Monte, Panis et Sissens, de Caetano e Gil. Tivemos também Arlindo Cruz, dele Maurição e Fred Camacho, O Que É o Amor. Afonsinho, dele Ronaldo Bastos, Aquela Bossa Axé. Moraes Moreira, Meninas do Brasil.

Ouvimos Zé Cavaleiro, Minha Casa, de Zé Cavaleiro. Antes tivemos Moraes Moreira, do Fausto Nilo e Moraes Moreira, Meninas do Brasil. 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Você ouve agora Marisa Mushansky, dela Não Percebeu Ainda. Pense.

0: Ouvimos Zizi Posse com participação do Vitor Ramil, 1 e 2.
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0: Simone, Certas Noites, de Adriana Calcanhoto e Dé Palmeira.

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2: Olá, ouvinte nacional. Muito bom dia para você que sintonizou seu rádio agora em Brasília, São Paulo, Recife, Rio de Janeiro e também São Luís do Maranhão, ligados aqui na Nacional. Eu sou Milton Rocha e apresento para você a programação musical de Leila Sena com o melhor da música brasileira. Você confere comigo ouvindo agora Simone.

Tivemos aí Beth Carvalho, de Dona Ivone Lara e Délcio Carvalho, Em Cada Canto, Uma Esperança. Antes, Tulipa Ruiz e Felipe Cordeiro juntos em Virou, de Manuel Cordeiro e Luiz Chagas. Abrindo o bloco, Simone, de Milton Nascimento e Fernando Brant, Encontros e Despedidas. 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Você ouve agora A Cor do Som.

0: Alma.
1: Ouvimos Hélia Dunca, de Arnaldo Antunes e Pepeu Gomes, Alma. Baby do Brasil, dela mesma, um auê com você. Abrindo o bloco, A Cor do Som, de Gilberto Gil e Dominguinhos, Abri a Porta.

0: Ouvimos Martinália do Djavan Avião, Secos e Molhados de João Ricardo Assim Assado. A primeira, Elis Regina, de Guilherme Arantes, Aprendendo a Jogar.
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0: Eu trago agora para você Ana Costa, Paulinho Mosca e Luiz Tati.

Você ouviu Maria Gadu de Beto Guedes e Ronaldo Bastos, Amor de Índio. Mônica Salmazo de Dona Ivone Lar e Délcio Carvalho, Alvorecer. A primeira, Ana Costa e Paulinho Mosca de Luiz Tati, Almas Gêmeas.

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1: A paz do Senhor, meu irmão, a paz do Senhor, minha irmã. Muito bom estar com você, que Deus abençoe você e toda a sua família. A paz do Senhor, Eulália, tudo bem?
2: Tudo bem, pastor Marco Davi, a paz do Senhor, meus irmãos.
1: Eulália, meus irmãos, a palavra de Deus nos ensina assim: pois até mesmo o Filho do Homem veio não para ser servido, mas para servir aos outros. Está escrito lá em Marcos 10:45. Servir esteve no centro da vida de Jesus. Ele alimentou quem tinha fome, aproximou-se dos doentes, ouviu quem era desprezado e ensinou os seus discípulos a cuidar do próximo. Para o cristão, portanto, servir não é apenas fazer uma boa ação, é uma maneira concreta de viver o Evangelho. E 2026 é uma grande oportunidade para refletirmos sobre isso. A Organização das Nações Unidas declarou este o Ano Internacional dos Voluntários para o Desenvolvimento Sustentável, para reconhecer e incentivar pessoas que oferecem gratuitamente seu tempo, conhecimento e trabalho em benefício da sociedade.
2: E voluntariado, pastor Marco Davi, pode estar bem perto de nós. Ensinar alguém a ler, preparar uma refeição, visitar uma pessoa idosa, oferecer reforço escolar, ajudar a construir uma casa ou plantar alimentos. Servir começa quando enxergamos uma necessidade e decidimos não permanecer indiferentes. Fique com a gente, tem entrevista especial, informações sobre saúde, a palavra de Deus com o pastor Ariovaldo Ramos, louvores e muito mais. Mas vamos começar orando, pastor Marco Davi?
1: Sim, Eulália, vamos orar. Você que está nos acompanhando, se desejar e puder, participe desse momento de oração, de conversa com nosso Senhor. Pai querido, muito obrigado, Senhor Deus, pela vida. Te louvamos, ó Deus, porque Tu és um Deus grandioso, poderoso, tremendo. E o Senhor está sempre preocupado conosco em cuidar de nós e nos abençoar. Obrigado, Deus, pelo Teu amor incondicional às nossas vidas. Senhor, muito obrigado, porque o Senhor se fez gente entre nós e se voluntariou a nosso favor.
2: Aleluia.
1: Para nos salvar e nos redimir. Ninguém o obrigou, foi por amor. E nós, ó Deus, louvamos ao Senhor por esse seu tão grande amor. Que a nossa prática de vida seja assim também, de voluntariado.
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4: 6:05.
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1: 6 horas e 58 minutos.
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Oi, gente, bom dia, muito bom dia a todos vocês. Ligadinhos aqui na CRN a partir de agora, o nosso Clássicos. Clássicos do Samba, aqui na sua rádio CRN. Bom dia! Ai, ai, ai, estaremos com músicas, como você já sabe, clássicos, verdadeiras joias da música popular brasileira, em especial o samba. O Clássicos do Samba está no ar. Eu me chamo Valdir Dias dos Santos, estaremos na apresentação com os trabalhos técnicos no estúdio de gravação de Anderson Luiz Pancotto e no estúdio de locução está Renato Augusto Dias. Estaremos falando em nome do Açougue Espetinhos do Alemão, também em nome da Autoescola Parada Obrigatória. E carro elétrico chegando, hein? E para começar o nosso programa de hoje, domingão, dia 30, o último domingo do mês de agosto, dia 30 de agosto de 2026, Demônios da Garoa e Ataúfo Alves. Canta aí, mata a saudade, vem comigo, bom dia! Bom dia!

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Muito bom estar com você aqui nos 1420. Logo cedo o samba pega. Logo cedo o samba pede passagem aqui nos 1420. Domingão, dia 30 de agosto. Bom dia a todos vocês. Obrigado pela sua companhia. Muito bom estar com você. Gilson de Souza e Mauro Diniz estarão cantando aqui na sequência. 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Então, tudo bem aí? Tudo certinho? Maravilha. 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Gilson de Souza e Mauro Diniz, aqui no nosso Clássicos do Samba. Vem comigo, bom dia.

0: Lagem.
1: Oba, estamos de volta. Essa é a sua CRN, Central de Rádio Notícias, nos 1420 kHz. Eu me chamo Valdir Dias dos Santos. Estamos aqui na apresentação do nosso Clássicos do Samba deste domingão, dia 30 de agosto de 2026. Obrigado, muito obrigado por estarem com a gente, tá? 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Aqui tem samba, aqui tem clássicos, aqui tem mais dois clássicos. AGP e Jair Rodrigues estão chegando, vem comigo, bom dia!

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1: Muito bom estar com você. Esta é a sua Central de Rádio Notícias, a Rádio do Povo, nosso samba pedindo passagem. Aqui, nesse momento, você está com Clássicos do Samba. Obrigado, muito obrigado, muito obrigado por estarem com a gente, tá? E aqui ainda tem mais dois sambas para você curtir na nossa manhã de domingo, dia 30 de agosto de 2026. 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A novidade? Carro elétrico chegando. Vamos nós, Paulinho da Viola e Cartola, aqui no nosso samba, no nosso Clássicos do Samba. Bom dia!

diz rapaziada. É isso, estamos chegando ao final de mais um Clássicos do Samba aqui na sua CRN. Obrigado pela sua companhia, viu? A sequência da nossa programação tem para você Mané Roberto e o Alegria Alegria. Nós estaremos de volta às 10 horas com o Samba Pagode e Companhia. 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Então assim, daqui a pouco, às 10, a gente está de volta. Se Deus quiser, ele adquirir, a gente vai voltar. Beijo para todo mundo, hein? Até já. Fui!

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1: 7:54.
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Alô, alô amigas, alô amigos. Bom dia para você que está sintonizado na CRN, a Central de Rádio Itatiba, São Paulo, Brasil. Nesta manhã gostosa de inverno, estamos caminhando para a primavera. Quem os cumprimenta é Mané Roberto, em nome do Renato Augusto. E nós vamos ficar aqui até as 10 horas, jogando conversa fora. Vamos falar do que você gosta, do que você não gosta. Vamos falar que o São Paulão venceu ontem espetacularmente o Bragantino por 2-1, né? Neste domingo 30 de agosto, e você fica sabendo aí, já dá uma olhada, o JI desse final de semana, você sabe que você pode acessar o JI, né? E ler tranquilamente, né? Gratuitamente, basta que você acesse aí, que você vai ficar por dentro das notícias de Itatiba. O JI que conta a história de Itatiba há mais de 50 anos. Bom, o JI tem o número 13.430. Quem for jogar no bicho, não sei se domingo tem jogo do bicho, né, Nilton? Pode mandar ver aí a bela milhada aí, né? Mas hoje é 30 de agosto, na manhã, quando começa aqui a garganta dá umas empacadinhas, e a gente tem que tomar água. Você não toma água? Não? Não, não precisa tomar água. Precisa sim. Os seus rins vão agradecer muito a sua saúde. Então deixa eu tomar um pouquinho de água aqui. Porque é bom tomar água. Principalmente agora, com o tempo aqui tá muito seco, né, porque nós estamos sem chuva. E realmente a umidade fica, né, você não sente assim o nariz seco, a boca seca. Então quando a boca seca está precisando de água. É que nem radiador de carro furado, né? Então você precisa tomar muito cuidado. Bom, são 242 dias de 2026. O tempo passa, o tempo voa. Faltam, deixa eu fazer uma continha aqui, 365 menos 242, faltam 123 dias para terminar o ano. Bom, daqui a pouco vem aí 7 de setembro, depois de 7 de setembro vem a festa da padroeira. Aliás, você está convidado a prestigiar, né, que tem shows musicais, né, lá na Praça da Bandeira, tem praça de alimentação, né, porque o dia da padroeira é dia 8 de setembro. 7 de setembro, dia da pátria. Dia 8 de setembro, dia de Nossa Senhora do Belém, feriado municipal. O pessoal, evidentemente, vai emendar. Deixa eu ver aqui, dia 7, que dia é? Né, dia 7 é segunda-feira. Nossa Senhora! Então aqui vai dar para chegar. O cara vai sair na sexta-feira e vai voltar na quarta-feira, aí, dia 8. Não, na terça-feira. Dia 8, então, na quarta-feira, dia 9, né? Então, tá aí, né? Para se falar, então, aí, em feriadaço, nós temos mais conta aqui para fazer, né? Nós vamos ter esse feriadaço. E eu daqui fui fazer os acertos com o Renato lá, das músicas. Nós vamos repetir algumas músicas que tocamos domingo, e vou explicar por quê. No domingo nós estávamos com o aplicativo, e agora estamos aí, você percebeu que o teu som já melhorou muito, né? Melhoramos as condições aí com o técnico Paulo Martins. O técnico Paulo Martins, né, grande amigo nosso, grande amigo do Anderson, ele nos atendeu e ele conhece a rádio do Brasil inteiro, né? E agora ele está para viajar, vai viajar para o Canadá, vocês ouviram bem? E vai instalar lá 5 ou 6 emissoras de rádio no Canadá. Então vocês veem que ainda a importância do rádio, porque nos Estados Unidos, gente, que está lá na frente em tudo, né? E nos dias de hoje que se fala muito em inteligência artificial, nós vamos comentar sobre isso, eles ouvem muito rádio. Eles não ficam sem o rádio, principalmente nos carros, né, nos deslocamentos, mas ouvem muito rádio, né? Mas então, nós estamos falando aqui das datas e do rádio. Então nós vamos tocar algumas músicas
que nós tocamos domingo. E vocês vão gostar bastante, eu acredito. Bom, faltam 35 dias para quê? Para as eleições. Fazer uma pergunta aqui diretamente para você. Você que está nos ouvindo aí. Você acompanha os programas que são apresentados no rádio e na televisão de política? Eu gostaria, sinceramente, que esses institutos de pesquisa fizessem um levantamento, porque eu sei de amigos, eu sei de familiares, entrou, por exemplo, vamos falar na televisão, tem um Jornal Nacional, então o cara vai assistir o jornal, mas daí entra a propaganda e fica 25 minutos. Você fica 25 minutos? Olha, se quiser alguém ligar aqui no 4524-0003, passar para o Renato aí, perguntar se houve. Porque eu acho que 90% da população, nem os candidatos acho que houve a propaganda eleitoral. E a propaganda é horário gratuito eleitoral. Ah, mas depois eles fazem um descontinho no imposto. Ah, coisa nenhuma. Aqui, nesse país aqui, só se aumenta imposto. Bom, então o que eu falei? 35 dias para as eleições, 116 dias para o Natal. Então você vai marcando aí, né, as datas. Uns um lembretes para vocês. Hoje tem festa lá no Morro Azul, do Imaculado Coração de Maria. Você está convidado a participar. Tem festa na praça aí da paróquia Nossa Senhora do Belém, né? E a gente está, né, aí repassando esses recados. Ah, tem também o Macarrão na Chapa, né, que é na Praça da Bandeira também, né, que não é da festa, esse é do eu vou confirmar aqui, do Instituto, né, do instituto Fala, se não me engano. Quero cumprimentar aqui, né, o querido sobrinho, né, é sobrinho da gente também, da Antureta, o Gustavo de Almeida Franco, que está aniversariando. E do dia 26 foi aniversário da Sociedade Esportiva Palmeiras. Pronto, já vem falar do Palmeiras aqui. Porque tem aqui, conversava com o meu amigo que nós entrevistamos, Eduardo Aon, que é o nosso secretário de Desenvolvimento e Habitação, corintiano de quatro costados, assim como o prefeito Tomás, né? E ele fala, parece que o Corinthians foi fundado em 1910 e o Palmeiras foi em 1914. Então o Palmeiras tá completando aí 112 anos, se não me engano. Falando disso, então, nós estaremos homenageando a Sociedade Esportiva Palmeiras, a todos os palmeirenses daqui da casa, né? Aqui tem o teu Anderson, o teu Valtir, né? Aqui tem corintiano também, no JI tem o Tomás Camargo, palmeirense, tem o Robertinho, né? Eu tenho o Douglas Azante, que é nosso técnico de filmagem lá também, que é palmeirense, né? Não sei se tem mais algum palmeirense que eu estou esquecendo. Quando você fala de improviso, né, acontecem essas coisas. Então são 112 anos na Sociedade Esportiva Palmeiras. Então você está aí alguns reverenciando dos nossos ouvintes e alguns desligando o rádio, né? A gente lembra de grandes palmeirenses, que o Marião da Colorado, Marião Causa. Marião, ele disse que quando tocava o hino do Corinthians, desligava o rádio. Eu acho que é o que acontece hoje com as propagandas eleitorais, né? Que quando entra a propaganda eleitoral, muita gente acaba desligando o rádio. Mas depende, tem aqueles que gostam, né? E gostibus não se discutibus, já dizia o grande poeta Cícero, né, lá do Império Romano. Agora nós fomos longe, né? Quero fazer um lembrete aqui, foi manchete do JI, desse final de semana, que o prazo para inscrições da 29ª prova de fraudinho JI termina amanhã. Então depois ele não vai falar que não sabia, né? Nós temos aqui, através da Secretaria de Esportes, que é a coordenadora, através aqui da CRN, do JI, nós temos aqui falado muito das inscrições, senhores professores de escolas, senhores diretores, senhores pais, né, também, né, aproveitem
né, aqui para fazer a inscrição, tem até o prazo até amanhã. Na página, uma página esportiva aqui, o maratonista tatibense Luiz Henrique Rampazzo, como lá na Austrália agora são 8 horas e 12 minutos, lá deve ser 20 horas e 12 minutos, ele já correu na maratona, né? Ia sair às 6:30 da manhã. Então lá já foi a corrida, né? E ele atravessou aqui, ele foi participar da TCS Sydney Marathon, é uma das maiores competições da Oceania. Você sabe lá, gente, o que é você mandar ver 42 quilômetros, ainda mais 195 metros, é mais do que Itatiba Bragança, né? E teve aqui o recordista, que é o queniano Sebastian Sauer, ele fez esse percurso aí na Maratona de Londres em menos de 2 horas, de 1 hora 59 minutos e 30 segundos. Você já pensou que puxada você ir daqui de Bragança? Devemos ter 38 quilômetros, mais ou menos, né? Então ainda mais 4 quilômetros de Lambuja, 42 quilômetros. E o Luiz Henrique, ele está aqui com o tempo dele, que era de 3 horas e 15, que é excelente, mas não dá para competir com esses caras aí, né? E ele queria ver se baixava para menos de 3 horas os 42 quilômetros, que nós achamos realmente bastante, né? Nós lembramos também que o campeonato da cidade já está em andamento, né? O Itatibão é primeira, é segunda, é terceira, é quarta divisão aí, né? Então tem muitos jogos, já tivemos alguns jogos ontem, vamos ter também jogos hoje, né? E nós queremos aqui também falar aqui a respeito de alguns assuntos de interesse. Estão falando que hoje tem festa lá no Morro Azul, mas também tem festa aqui na Praça da Bandeira, tem macarrão na chapa do Instituto Fala. Você que levantou agora, você percebeu que o tempo deu uma esquentada, né? Então, parece que o frio está indo embora. E com isso, nesse momento, nós já estamos com 22 graus no centro da cidade. Mas eu vou falar aqui que nós fomos aqui fazer os acertos aí com o Renato. E deixa eu falar primeiro do tempo aqui. Então, vamos ver o que se tem chuva hoje. Nada, neca de pitibiritiba, não tem não. Mas os termômetros hoje vão chegar a 33 graus, vamos ter muita nuvem à tarde. O vento de 3 km está um ventinho, dá tranquilamente para se sair, fazer a caminhada, aproveitar agora logo pela manhã. E como temos aqui lá na região do Parque Luiz Latorre, tem alguns acontecimentos lá esportivos, aquela região ia estar um pouco, ela ia estar impedindo o trânsito lá, né? Amanhã, que é segunda também. O Climatempo fala aqui, de chuvas, ouçam bem, 0,4 milímetros. Ontem eles falavam que era 0,3 milímetros, mas não choveu nada. Agora para segunda-feira, 0,4. Mas na terça-feira, então parece que vem chuva aí, que nós estamos precisando, né? 14 milímetros de chuva é bastante para nós. Porque quando você vê nas informações, principalmente lá no sul, né, cidades lá que 80, 100, 120 milímetros, realmente a gente assusta, né? E os gaúchos têm sofrido muito, os próprios catarinenses, né, com excesso de chuvas, chega até o Paraná, parece que ia chegar aqui no sul de São Paulo, mas não chega muito até nós aqui. Daí desponta lá no bem norte, lá, era quase na divisa com a Venezuela, lá em Roraima, na Amazônia, lá também tem chuva. Mas aqui para nós aqui tá mais difícil, né? Mas nós estamos precisando. Tudo bem que a época é disso, né? Aliás, quero fazer um pequeno comentário aqui, rápido aqui. Bom. Ontem foi o Cury, foi o candidato lá. Fala a verdade, é um professor, é um cara muito inteligente,
mas não dá para ser presidente do Brasil, né? Como tem alguns candidatos a presidente que, pelo amor de Deus, né? Eu acho que deviam aí realmente ter um... não fazer exame, né? Mas que o cara é candidato só para... aí recebe dinheiro, né? do fundo eleitoral, né? O partido dele, né? Então é melhor nem falar, né? Mas tivemos aí a mentira do Lula, não vamos nem comentar aqui. Mentira do Lula, falou que não conhecia a mulher, vai apresentar trocentas fotografias de abraços e beijos. E também o nosso amigo Flávio Bolsonaro também falou, mas não disse nada a respeito do dinheiro lá que ele pediu para o Porcaro. Mas então, nós queremos aqui também repassar para vocês, nos nossos comentários, já falamos do tempo. Ah, quero mandar um abraço aí para o São Paulino, né? Jair Barreto, o Marim, né? O Xandão, o Careca, aí que são São Paulinos, estão todos contentes porque o São Paulo goleou impiedosamente o Bragantino do professor Eduardo Sintra, que já está aqui com a sua produção cultural. Um abraço especialíssimo para o Eduardo aí, que continua trampando, né? No seu exercício profissional. Então nós vamos focar culinária brasileira caprichosamente na Sapucaí. Então, hoje tem produção cultural do professor Eduardo Sintra, né? E aqui que nós estamos aqui campeando no JI, nós queremos aqui dizer que nós fizemos, juntamente com a Luísa Matias, a Luísa Matias é radialista e não só radialista, como jornalista de primeira qualidade, né? E o podcast que você pode acessar foi com o nosso secretário corintiano, como nós dissemos, de quatro costados, que é o Eduardo Aon, né? E eles falaram sobre empreendedorismo e empreguismo. E ia falar, né, do

exemplo, é uma questão da natureza, que os ventos alísios vão até lá, atravessa aqui o Oceano Pacífico, bate lá na Austrália, onde está o Luiz Henrique Rampazzo, volta para cá, esfria a água, daí esfria a água, muda todo o tempo. Então, foi uma explicação técnica. E você sabe que o pai do Flávio Bolsonaro perdeu a eleição por causa de uma besteira que ele falou. Lembra que ele falou que a vacina o cara tomava, virar jacaré. E quando você não tem nada para falar, fique quieto, não fale nada. Ah, mas precisa falar porque a imprensa pergunta. Porque nós estamos tendo aqui uma vergonha das mentiras. O Lula não tem vergonha na cara, essa que é a verdade. Quem vive de mentiras não suporta a verdade. Mas não é para falar disso. Vamos trazer uma coisinha aqui. Já, precisamos tocar música aqui. O cara só fica falando. Nós só fica dando palpite errado aí. Mas nós passando pelo Jardim da Cadeia, podemos notar que ali está cheio de folhagem, garrafas de água, latinhas de cerveja, tudo jogado. Agora a gente lembra isso, isso é porque é 6x1. Se passar 5x2, como é que vai ser? Se o pessoal não está trabalhando em domingo e não está aí varrendo as ruas, alô, senhor prefeito Tomás, eu não sei, precisava ver aí, porque aqui temos, no Jardim da Cadeia, de um lado tem o terminal de ônibus da Comendador Franco e tem o terminal de ônibus da Quintino Bocaiúva. E claro, né, dali tem muita gente, e tem gente que não respeita, né? Então joga latinha no chão. Eu tive por nada, eu peguei uma para jogar, para colocar, mas se eu ficar catando ali, nem consigo falar com o Renato, né? Porque está cheio de latinhas. Então, agora nós vamos diminuir para 5x2. Eu não sei como é que vai ser com 2 dias sem trabalhar. Eu acho que até nós devíamos nos preparar para isso, porque tem muita gente hoje, por exemplo, pessoas que trabalham em escritórios e trabalham na base do 5x2. Então não trabalha sábado e domingo. Mas e como é que faz aí varredores de rua, pessoal que trabalha, motorista de ônibus, caminhoneiro, pessoal que trabalha, por exemplo, na Companhia Paulista de Forcinos, como é que faz? Ah, não, mas daí muda a folga. Mas isso tem que ser uma coisa bem estudada, não simplesmente demagogicamente fazer isso aí. Né? Mas fazer o quê? Então, prefeito, precisa puxar a orelha aí da empresa aqui. Faz a coleta de lixo e principalmente aquela que faz a varredura das ruas, que aqui, pelo menos aqui no centro da cidade, é domingo. Ah, domingo é para descansar, porque até Deus, quando criou o mundo, em 6 dias, no 7º dia descansou. E eu acho que realmente todos nós devemos descansar, né? Mas então tem uma maneira, ou você descansa, você vai trabalhar no domingo, tem que descansar no sábado. Ou você vai trabalhar no sábado, descansar no domingo. E por aí afora. Bom, vamos lá com mais música. E aqui nós queremos aqui oferecer essa música aqui, evidentemente aos torcedores do Palmeiras, né? Aqui Otávio Botelho e tantos outros palmeirenses que nós temos aqui, que temos certeza que estão na escuta, né? Newton Bortolotto, O Amor é Verde, do Moacir Franco, né? Que é uma homenagem porque dia 26, daqui a pouco nós vamos falar também das demais datas. O Palmeiras completou 112 anos de idade. Iremos falar também aqui a respeito do Brasileirão, que o São Paulo ganhou ontem do Bragantino por 2-1. E vamos também aí com samba aqui, vamos repetir aqui, que é o Coração Partido com o grupo Menos é Mais. Então, Renato, vamos aí com o Amor é Verde, explicando que é aniversário do Palmeiras, por isso que estamos tocando essa música. Vai lá, Renato.

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1: Coração partido com o grupo Menos é Mais. E aí eu passei a música errada aí do Palmeiras, sem a letra, né? Mas não foi culpa do Renato, foi culpa minha mesmo, né? Que eu tinha o CD, eu sou do tempo do CD aí, imagine vocês, né? Então é o Moacir Franco que é o autor, né? Então, o amor é verde, branca razão, eu plantei Palmeiras no coração, para a natureza se eternizar, assim o Palmeiras em seu altar, né? Todo dia eu sou campeão, sou Palmeiras, né? Então aí foi apenas orquestrado, né? A gente ficou devendo então, mas foi erro meu, não foi erro do Renato, não. Um abraço especial aí, Serginho Consolini, né? Pro Beto Secon, que é palmeirense, de quatro costados. Aliás, falando em Beto, a senhora, sua mãe, Dona Santa, vai completar no próximo domingo 90 anos, né? Então, os parabéns aí também para Dona Santa Batistela Secon, que é a mãe do Beto e mãe da Margarete também, né? Que vai ser agora no próximo domingo. Mas nós queremos aqui falar das datas aqui, né? De comemorações. Então, no dia 28, foi dia do agricultor, foi dia nacional do bancário. No futuro é uma profissão em extinção, né? Você vai notando que os bancos estão diminuindo cada vez mais. Eles aumentam as cobranças em cima de você com taxas e juros exorbitantes e vão tirando os funcionários. Dia 28 também foi dia nacional do voluntariado. Quando a gente fala em voluntariado, nós queremos aqui homenagear principalmente as pessoas que trabalham nas casas assistenciais, deitativa, as senhoras, os senhores, os jovens, inclusive, que você ser voluntário é muito importante. E lembrando que de um ato de voluntário extraordinário vai acontecer no próximo sábado, se você puder, vai ser no dia, no próximo sábado, não, no outro sábado, no dia 12 de setembro, que é a doação de sangue do Rotary Clube de Itatiba, que já aí vem de longo tempo, há mais de duas décadas, né? E você doando sangue é um ato de voluntariado seu, que é mais do que você doar qualquer quantia em dinheiro. Então é o dia do voluntariado. Dia 28 é dia de Santo Agostinho, padroeiro dos cervejeiros. Tá aí, né? Para aqueles que gostam de uma cervejinha vai muito bem. Dia 29... Dia Nacional do Combate ao Fumo, que para mim é fácil falar, para você largar de fumar, não é difícil, né, a pessoa que é viciada, mas eu noto que cada vez temos menos fumantes. E uma pesquisa atual diz que as mulheres fumam mais do que os homens. Você ouviu isso aí? Então nós lembramos do Dr. Carreto, que já participou de vários programas aqui, juntamente com o Eduardo Sintra, né? Falando aqui dos malefícios, porque o fumo, você fumar, mas eu já larguei de fumar, eu tenho muitos amigos e amigas que deixaram de fumar, já faz mais de 20, 25 anos, mas uma hora a conta chega, viu? Os pulmões aí não vão aguentar. Dia 29 é dia do vaqueiro, nós estamos tendo aí vários são os rodeios aí, inclusive o mais famoso que é lá de Barretos, nós vamos tocar música daqui a pouco. E dia 30, que hoje é dia de Santa Teresa de Jesus, padroeira dos anciões do Brasil. Então nós estamos enquadrados aí, né, como idoso. Dia 31, amanhã é dia do nutricionista e dia de São Raimundo Nonato. Então são algumas datas que nós temos aí. E lembrando que setembro está chegando, e dia 1º de setembro é dia do profissional de educação física. Nós queremos parabenizar todos os professores, né, aqui que a gente lembra, aqui de começa com o professor Marcelo Cirilo, o Wellington Franco Penteado, Claudete Gama, a professora Rosângela e tantas outras aí que nós temos aqui. Mas nós vamos mais com música aqui, para vocês, né? Então, falamos bastante, até o programa tem essas coisas, né? Então, Renato, bota aí o João Mineiro e Marciano, E depois nós vamos tocar muito com o Panda. Eu perguntei para minhas netas se elas conheciam o Panda. Elas cantaram 4, 5 músicas, né? Então, como disse o Renato, eu e o Renato só que não conhecíamos o Panda. Você conhece o Panda? Então o Panda vai cantar. Mas primeiramente o João Mineiro e Marciano, que você vai cantar junto. É uma música muito antiga e gostosa do Nelson Ned. Vamos ver se vocês lembram dela. Manda ver, Renato.

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1: Aí foi o Panda cantando. Você conhece o Panda? O Panda nasceu em São Paulo, né? Mas hoje ele reside em Goiânia, né? E tem uma carreira musical de muito sucesso, né? Eu, sinceramente, não conhecia. Mas ontem, né, conversando aí com as minhas netas, Larissa e Antonella, nós tivemos presentes ontem lá na inauguração do Hugo Ônibus. Ali, quando você chega pela Via Anhanguera para pegar Dom Pedro I, fica do lado direito. Mas ali nós tivemos lá com a Roberta Cantoneta, né, lá, levando um abraço para o Hugo, para o Marcelo Gonçalves, né? E tinha, inclusive estava lá o Henrique da Rádio Ônibus, o Henrique da Rádio Ônibus, ele tem um ônibus, um micro-ônibus, e ele faz rádio, né? É um amante de rádio como eu, como a Luísa Matias, como o Anderson, como o pessoal aqui da casa, o Valdir, né? A gente gosta realmente de rádio. E tinha também lá um que era da Rádio Difusora de Piracicaba, e além de muitos empresários. Então elas explicaram aí quem é o Panda. Então só eu e o Renato que não conheciam o cantor Panda, né? Então ele começou com 12 anos, né? Ganhou um violão do pai, e depois foi aí sendo um sucesso. Que o Panda, né, que a gente conhece, né? É um lobo, né? Alguma coisa lá da região da China lá. E a outra música, então, foi do João Mineiro e Marciano, Se Eu Pudesse Conversar com Deus, né, que é meio difícil, né, conversar com Deus. Você pode conversar com Deus com as suas orações, né, que é de ser uma pessoa que seja crente, independente da sua religião, porque as religiões, todas elas, né, elas levam a Deus. Mas nós vamos dar um intervalo comercial, fique aqui na CRN, que nós vamos voltar já, já.
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3: 8 horas e 45 minutos.
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Estamos voltando com alegria, alegria, nosso programinha de domingo. É, nós queremos aqui mandar um abraço muito especial àqueles que nos prestigiam. E nós estamos homenageando os palmeirenses. Não, tem corintiano, tem o Jurandir Teixeira, que é corintiano também, que é nosso amigo aí, né? E que também está na escuta, né? Falando em escuta, tem outro corintiano, né, que é o nosso poeta Oswaldo Silva. Daqui a pouco nós vamos ver, ele já nos mandou aqui a sua colaboração. Mas tem muito palmeirense aí, né? O Tirícia, Zé Tinhola, o Zé Rubens Tobias lá de Morungaba, o professor Júlio do Vadil lá de Morungaba, tem o Zé Firmo, tem Zé Borboleta, né? tem o Hugo, e tem o padre Edson lá na paróquia Nossa Senhora da Penha, né? Acho que é o único padre aqui palmeirense, porque o padre Tiago de Fátima é corintiano. Nós temos também o padre Michael, esse você não conhece, o Monsenhor Arruda é São Paulino, né, que é aqui do centro, né, um abraço especial para o Marcos Betovelo, para o Lício Betovelo, né, aqui para o Tuta, para o Anderson e para o Santista ali, né, o Anderson, né, tem o Anderson, tem o Darcy de Santista, tem também o professor Juninho Paródio, Richard Kraus, que é santista, arrumou, tem mais um torcedor do Santos, o doutor Claudio Forcel, está aumentando a torcida do Santos aqui. Mas antes de nós partirmos aqui para a próxima música, eu quero recomendar, eu vou falar, os colaboradores do JTI são espetaculares, mas eu recomendo aqui, para você ler, pode acessa aí, você vai acessar no aplicativo, no celular, ou na internet, ou aonde for aí, você pode ler o JI, gente, né? E eu, entre todas aqui que eu li, tem aqui Uma Boa Conversa, é do Dr. Ulisses Geraldini Júnior, ele que é médico, né, foi vereador, hoje ele também faz parte da Câmara, secretário de Junta de Vigilância. Ele fala aqui, né? E hoje nós vivemos cercado de meios de comunicação e nem sempre nos comunicamos melhor, né? Então ele está falando aqui que ele não é contra a tecnologia, mas aquilo que faz falta para nós, uma boa conversa, né? Como ele diz aqui, durante alguns minutos, uma boa conversa simplesmente torna o mundo um lugar um pouco mais agradável, né? Uma boa conversa também exige curiosidade, perguntar, ouvir a resposta, porque tem gente que você vai conversar, ela só quer falar dela, né? Ou dele, né? Peraí, é isso que o doutor Ulisses está falando aqui, da gente bater um papo, jogar a conversa fora. Eu sempre falei que o melhor lugar para isso é boteco. Ainda eu conversava ontem com o Fã Milanês, mora em São Paulo, faz muito tempo que não vem para cá, e o Fã falava, olha, eu não tenho vindo muito Itatiba, eu sinto falta de botecos aqui em Itatiba. Que o boteco é aquele lugar que você vai... Não é só para encher a cara de pinga, não. Para trocar uma boa conversa. Isso faz bem, é socialização. E hoje que a maldita... Não é maldita, porque faz parte da tecnologia. Muita gente se acha aqui dono da verdade, né? Até hoje estou lendo uma reportagem no Estadão que os técnicos de futebol, eles estão muito preocupados, porque eles estão dizendo que a tecnologia, ela cobra muito, né? Então, porque todo mundo entende de futebol, né? Todo mundo faz a crítica, eu estou achando aqui, mas não estou conseguindo ver onde é que eu já... Eu gosto de ler jornais, viu? Eu leio além do JI, evidentemente, eu leio o Estadão, eu leio a Folha, né? Então, o doutor Ulisses dá um exemplo aqui, né? Ele estava conversando aqui, ele estava consultando uma pessoa e ele falou, né? Ele disse que saiu dessa consulta, que ele estava consultando, né, o seu paciente, e talvez a gente devesse reservar um pouco mais de espaço para conversas, né, com um velho amigo, isso faz parte. Eu, às vezes, vou à Feira Livre, gosto porque encontro amigos, a gente não fica falando muito, mas troca ideias, fala, joga a conversa fora, nós temos que faz parte da nossa vida. Então está aí o nosso conselho, mas depois nós vamos falar de outros aqui, que grandes colaboradores que nós temos de volta aí, mas agora nós vamos tocar a música. Um abraço especial, eu vou mandar para o Maguila, para o Toico, lá no bairro dos Pírios, lá está com o barulho aí, né, Maguila? Porque nós temos lá o Speed Cup, né, arrancar 350 quilômetros.
Ontem eu ia se dirigindo a Campinas, que nós fomos lá na inauguração da Hugo Ônibus. Fica ali, você vindo pela Anhanguera, na chegada para a Dom Pedro, fica do lado direito ali, né? Então, para a negociação de ônibus. Aqui na Dom Pedro, aqui, a gente ia indo 100, 110, passava um carro assim, acho que os caras estavam 200 km por hora. Depois acontecem os acidentes, né? Mas, então, melhor, prefiro não comentar, como diz aquela personagem do Toma Lá da Cá, né? Mas a festa do peão de Barretos, ela ainda deve estar na parte final, né? Vai até hoje. Hoje é um encerramento, né? Inclusive vai estar lá o Gustavo Lima, que nós aqui vamos tocar daqui a pouco música do Gustavo Lima, né? Mas agora, né, Renatão, vamos aí com Mágoa de Boiadeiro, com Pedro Bento e Zé da Estrada, e depois também tem música de Barreto aí, que nós vamos convocar o Daniel e o Lio e Léo para cantar. Então agora vamos em música, exatamente às 8 horas 58 minutos 30 segundos e 8 décimos.

o Sabonete de Leme. Ele é o segundo colocado da PBA. Está em segundo colocado na Professional Bull Rider nos Estados Unidos. Representa o Brasil e muito bem por lá. O Toro Copo de Leite. Abriu! O show é agora, aperta Sabão! Descontrolou por ali, ele é duro demais! Ai, ai, ai, Sabonete!

Céu, né? Tivemos também Mago de Boiadeiro, com o Pedro Benzé da Estrada. Não sei porquê, sempre que eu ouço a música, eu lembro aí do Hélio Zofone, um grande amigo, que há um tempo atrás encontramos com ele na Feira Livre, lá das quintas-feiras, né? É que é uma música, né, que é Mago de Boiadeiro, do Pedro Benzé, muito gostosa de se ouvir. Então, aqui as pessoas reclamam, mas por que não atende? Todos os programas nossos aqui atendem os ouvintes. É que a gente produz programas, então são músicas aí diferenciadas, né? Porque você sabia que o Gustavo Lima, nessa madrugada, ele esteve, amanheceu com os fãs, né, e continuou cantando com a Andressa Suíta na caçamba de uma caminhonete na arena, lá no encerramento da parte musical da festa de Barretos. E daqui a pouco nós vamos tocar aí, né, o Gustavo Lima com a balada, né? Que é desses cantores que realmente fazem muito sucesso. Eu lembro aqui, eu sou meio antiguinho, sabe? Tenho muita experiência, que uma vez a sede do Itatiba Esporte Clube era aqui ao lado do Jardim da Cadeia. Não sabe onde é o Jardim da Cadeia? Que Praça José Bonifácio, aqui onde tem o ponto de ônibus aqui da Quintino Bocaiúva, aí era a sede do Itatiba. E quem veio cantar aqui foi o Calbi Peixoto. E depois, quando terminou o show, acho que eram as 3 horas, 4 horas da manhã, e nós saímos ali e o Calbi ficou cantando com a gente. Nós reunimos ali umas 30, 40 pessoas e o Calbi ficou cantando aí na frente do Itatiba Esporte Clube. E agora aconteceu isso lá em Barretos, né, com o Gustavo Lima, né, que ele, depois de fechar a programação, ele ficou cantando lá, né, com seus fãs lá. Eu acho muito bacana de parte do artista, porque tem aquele que ele vem e canta, quantas músicas eu vou cantar, quanto é que pagaram aqui, é 8 músicas, se você pedir bis, ele não canta e vira e vai às costas. Então, tem essas coisas aqui. Deixa eu falar um pouco de futebol aqui, então. Você ficou sabendo que o São Paulo ganhou 2-0 do Bragantino. O Bragantino conseguiu marcar mais um gol. E foi, terminou 2-1, né? Então foi o jogo de ontem, né? O Vasco bateu o Cruzeiro, e o Vasco está melhorando um pouco, parece, né? Venceu o Cruzeiro por 3-1, mas parece que o Cruzeiro não jogou com sua equipe titular. Bom, aí é problema dele, né? Então o Dorival aqui admitiu, né, que um pouco de alívio, né, porque o pessoal lá do São Paulo já estava falando para despachar o Dorival, né, porque o São Paulo não ganhava, né, então como é que ia fazer, né? Então aí fica a parte esportiva do nosso programa. E hoje tem Corinthians e Santos. Vamos ter o duelo aí do Depay Memphis, o cara que acho que ganha mais dinheiro, não sei se ele recebe, mas é o cara que mais ganha dinheiro no Brasil, né? E hoje, na partida que vai ser lá na Neoquímica, às 16h, nós vamos ter aí, então, o duelo, o grande duelo, os dois camisas 10 estão confirmados nas equipes titulares, né? E com isso, é o prosseguimento que nós vamos ter do Campeonato Brasileiro. Mas nós vamos ter também o Palmeiras. O Palmeiras vai viajar até Mirassol. Está com alguns desfalques aqui, mas vai enfrentar o Mirassol. O Mirassol, na casa dele, ele levou uma sapecada dias atrás aí do Flamengo, né, que realmente não esperava. Levou de 5-1. Né? Mas hoje eu acho que ele vai dar trabalho, sim, pro Palmeiras. Então tá aí algumas notícias aí, né? E a gente manda um abraço aqui a todos aqueles, que é o Carlão Samarelli, que também é palmeirense, né? Como a gente, né? E também pro Zé Borboleta, né? Aqui, e para as nossas netas aí, né? Zé Larissa e Antonelli, que também são palmeirenses. Mas eu falava aqui da crônica do Dr. Ulisses. Mas tem mais gente boa que escreve aqui, e tem gente boa que colabora com a gente, que é o Oswaldo Silva, que também nós estaremos aqui daqui a pouco falando aqui a sua mensagem. Nós reunimos, aliás, tá fazendo tempo que a gente não se reúne, o Fabião Crispim, o Edson, o Osimar,
o PHD, que é o Paulo Henrique Degani, o Rogério Cavone, né, o doutor Marcos Alves, né, precisamos marcar uma aí justamente para jogar a conversa fora. A importância que se tem, né, de se jogar a conversa fora, de conversar, seja com seus amigos, né, claro que com seus inimigos você não vai cantar. Mas 9:10, vamos com mais música aqui. E o Neto Fagundes vai cantar aqui o canto alegacente que o Renato caçou aí na internet. E depois, então, nós vamos convocar o Gustavo Lima, que estava cantando até agora lá no Barreto, na rua, lá com seus fãs. Nós vamos mandar aqui uma música do Gustavo Lima, que aqueles que são fãs já vão gostar também. Então vamos lá, Renato. O canto alecastrense com Neto Fagundes.

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2: Gustavo Lima, que cantou até a madrugada de hoje lá no encerramento dos shows musicais da festa do peão de boiadeiro de Barretos, né? Aqui mandando ver aqui. E também uma música aí gaúcha aqui com o Neto Fagundes, no Canto Ale Castrense Tchê, que fica oferecido para todos os gaúchos de Tatiba, da toda a região. Mas em se

0: festa padroeira lá na Praça da Bandeira, 7:30 da noite, né, eu recomendo. Antes de nós irmos aqui para o nosso intervalo comercial, né, você acha que os programas aqui políticos conquistam votos ou perdem votos? Eu acho que não, 80%, 90% dos telespectadores, dos ouvintes de rádio, desligam. Mas fazer o quê, né? É horário gratuito, eles não pagam nada por isso. Mas aqui, antes dos comerciais, Renato, eu quero aqui mandar via a mensagem. Bom dia, amigo locutor, um ótimo e abençoado domingo para todos nós. É Oswaldo Silva, um abraço especial para ele e todos os moradores lá da região do Coroado, que é o núcleo residencial Afonso Pardo, ali, você segue Perasmo Crispim, vai lá para o Jafé, vai lá para o Luvison, Nações, Terra Nova e todo aquele pessoal é bacana, o nosso bom dia. Então vai aqui, A Procura de um Caminho. Ela era jovem, linda e determinada. Percorreu metade de sua pequena jornada e percorreu atrás de um sonho em busca do nada. Queria ser famosa, queria ser notada, mas muitos obstáculos surgiriam na sua estrada. Porém, não se importava, queria ser amada. Sempre sozinha, seguia calada seu caminho, pulando pedras, buracos e alguns espinhos. Nada aquecia seu coração gelado, muito ressentimento no peito guardado. Nunca olhava para trás, sua meta era chegar. Mas onde buscar, o quê, onde encontrar? Tantas perguntas e poucas respostas. Mesmo assim partiu, deixando tudo às suas costas, mas seus desejos começaram a se frustrar. A sua meta, uma grande paixão, demorava para chegar. Então a luz em seu caminho começa a se apagar. Ela se perde na metade da jornada e não pode mais voltar atrás. Persistindo em sua busca, só que por tortuosos caminhos diferentes, sem saber o que te espera à sua frente. Seu drama consigo mesmo chega a ser comovente. Não alcançou sua meta, não foi amada e não conquistou seus horizontes. Acabou sozinha e esquecida no meio da estrada. Agora sua meta não está nas vitórias almejadas, e sim apenas e tão somente quer ser resgatada. Oswaldo Silva, Oswaldo Poeta, obrigado aí pela colaboração do nosso poeta aqui já nessa manhã gostosa de domingo, que estamos já com 23 para 24 graus, também está aqui elevando o nosso programa. Renato, vamos aí a mais um intervalo comercial e fique aqui que a gente volta já já.
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2: 9 horas e 24 minutos.

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Alegria, alegria, nosso programinha de domingo, desse domingão, mês de agosto está chegando ao fim, nós já estamos no dia 30, amanhã 31, daí vem setembro, depois vem a primavera, né? Mas nós estamos falando que o tempo passa rapidamente, né? Então, vamos ter a festa padroeira, dia da pátria, feriado nacional, depois feriado municipal, depois vem as eleições, né? A única coisa, vote conscientemente, não vá no papo furado desse pessoal aí. Mas deixa aqui, na coluna Sociedade aqui, nós estamos aqui, tem aqui um agradecimento especial para Dani Marzano, né? Nós temos aqui, eu lembro que nós estamos com o podcast Debate, que nós apresentamos juntamente com a Luísa Matias, foi com o Eduardo Aum, né? E ele pode ser acessado a qualquer momento, né? Se você quiser, assim, muito bom programa que foi realizado aqui com as filmagens aí do Rossanti, né? Do Douglas Rossanti. Mas estou vendo aqui, tem festa em louvor a Nossa Senhora dos Remédios. Lembrando, então, hoje tem festa na Praça da Bandeira, tem festa lá no Morro Azul para você prestigiar. Na Praça da Bandeira, hoje tem aí Luiz Miguel e Rafael. Estou vendo umas garotinhas aqui, né, que participaram aqui, a Antonella Marque, que é Miss Pré-Tim Itatiba, a Jade Luvison Ferrari, Miss Infantil Itatiba, a Heloísa Arroio da Silva, Miss Mirim Itatiba, Dominique Barbosa, Miss Mini Itatiba, em clique especial para a sociedade, né? E temos aqui muitas festas, a festa lá na Nossa Senhora dos Remédios, Pereira, a festa do RVCC. Nós queremos falar também mais aqui dos nossos colaboradores, né, que são sempre escrevem artigos realmente que são profundos, como nós comentamos aqui do Dr. Ulisses Geraldini, mas tem também da Marisa Scarpelli, né, ela está falando de relacionamentos, da importância, né, de você se relacionar bem. Tem aqui os perrengues musicais com a Judite Brito. Judite Brito, que é diretora executiva da Folha de São Paulo, ela que é itatibense e é membro do Clube de Leitores. Também aqui tem o Juarez Moçambani, que apresentou seu programa ontem, ele que é auxiliar de escritório e radialista formado. Temos a doutora Anitta Serioni, que também é colaboradora nossa aqui da CRN. Ela está falando sobre a combinação do Sanavit, que reúne cúrcuma, própolis verde e vitaminas em uma única dose. Temos aqui a coluna Relembrando. Muita gente não sabe, porque o JTI conta a história de Itatiba, que aqui estiveram grandes craques do passado jogando contra a seleção de Itatiba. O jogo foi lá no estádio com o Comendador Francisco Bartolomeu, que é o campo do Rosita. O jogo foi 2-0. Isso foi em 8 de setembro de 1975. Sabe quem estava aqui? Djalma Santos, Bellini, estava Mané Garrincha, né? E além dele, o Bellini, o grande capitão da seleção brasileira, mas muitos jogadores da época, né? O Lance, que jogava no Corinthians, o Tupanzinho do Corinthians, o Paraná do São Paulo, né? O capitão e o Pampolini, que defenderam, o Pampolini foi do Botafogo do Rio, Humberto Monteiro, que foi do Atlético, né? Bem um baita de um time. Hoje não acontece mais isso, né? E jogou aqui com a nossa seleção aqui de Itapiz, ganharam de 2-0. Né? A nossa seleção, está aqui a fotografia, não relembrando, né? Tem o Evandro, o Jairzinho, o Licínio, Beto Dias sempre presente, o Fuca, lateral esquerdo, o Caos, Zezinho Ordem, Mosquinha, Moscão, Luizinho Delcol, Afonsinho, Pirulito, Albino, João Divino, Brito e Montico. Né? E a coluna Relembrando tem também uma foto aqui da Igreja do Rosário, da Praça do Monumento à Febre. Tem uma fotografia muito bacana na Avenida Genaro Paladino, né, ali que tinha muitas árvores. Mas nós temos muitos grandes colaboradores, né? Tem a coluna Papo Verde com a Dani Fumac. Ela está falando para você fazer uma hortinha em casa, viu? Ela dá explicações de como transformar pouco espaço em um cantinho para produzir seu próprio alimento. O jornalista e fotógrafo Roger Scavone fala do armazém do Pascoalão, que ficava ali na esquina ali de Eugênio Passos com a Camilo Pires. A coluna Informática, assinada pelo professor Wagner Rogério Torto, tem o número 1344. Ele fala sobre, escreve sobre algoritmo, uma palavra muito em voga nos dias de hoje. Temos também
o Repórter 77, comentando aqui sobre o secretário, a entrevista do secretário Eduardo Aon. Também ele fala aqui sobre, ele está comentando, né, as mentiras do Lula, né? O Lula não tem vergonha na cara, viu? Mas o Flávio Bolsonaro também mentiu, né? E o Lula quis ensinar a Renata Vasconcelos que abaixou a cabeça vergonhosamente, né? Agora com os outros, né? Ontem mesmo, anteontem com o Flávio Bolsonaro, ela ia partir para cima. Flávio Bolsonaro também não explicou direito a questão do Volcaro, né? Então a gente fala aqui, né? Quem vive de mentiras não suporta ouvir verdades. Essa que é uma grande verdade. E nós temos o maior mentiroso do Brasil, chama-se Luiz Inácio Lula da Silva. Mas nós não vamos falar disso. Nós vamos falar aqui, você gosta de viajar? Olha, eu recomendo aqui, perto. Eu não tenho dinheiro. A ITT sempre tem viagem boa, vai levar o pessoal agora para Olambra. Nós temos aqui em volta de nós, aqui, lugares, por exemplo, tem a Cachoeira dos Pretos ali, acho que é Joanópolis. Nós temos Pedra Bela, tem uma igreja bonita lá, que o Padre Messias está por lá. Você tem que subir 365 degraus para ver a igreja, muito bonita. Tem aqui Serra Negra, tem Murungaba, né? Então, pare de jogar nesse maldito jogo das betas aí, que qualquer hora isso aí, se Deus quiser, vai acabar, né? E quem falou, o Jair Ventura, que falou que as redes sociais, o ambiente do futebol pode piorar. E a pergunta para ele foi a seguinte: o Abel Ferreira disse que o futebol está doente, que a pressão é exagerada. E o Jair Ventura, que eu sou um apreciador do Jair Ventura, ele diz que com a internet e as redes sociais, a tendência é que isso no futebol piore cada vez mais. Mas não é só no futebol, viu? Porque tem gente que se esconde através de apelidos, né? Inventa nomes aí para criticar esse aqui, critica esse aqui e de lá. Mas sabe como é que é, né? É a tecnologia e vamos deixar isso para lá. Mas então você gosta de viajar? Ah, não tem dinheiro. Não, mas um bate e volta que você vá fazer aqui pertinho, Pedra Bela, Cachoeira dos Pretos aqui. A Pedra Bela fica um pouco para o lado de Bragança, aí. A coisa fica perto de Joanópolis aí. Você vai para São Pedro, entra ali antes de Bom Jesus Perdões, passa por Piracaia, um abraço para o Zé Piracaia, né? Mas vamos agora, né? Estou falando muito, né? 9 horas 42 minutos, a produção cultural do professor Eduardo Cintrão. A culinária brasileira caprichosamente na Sapucaí. Uma das boas coisas em viajar pelo nosso querido Brasil é sem dúvida deliciar com as maravilhas da culinária brasileira. Tem coisa boa para todos os gostos. Foi isso que aconteceu na Marquês de Sapucaí em 1983. A querida e simpática escola de samba Caprichosos de Pilares deixou todo mundo com água na boca durante seu desfile. E com destaque para as delícias da Amazônia, como o pato no tucupi, a maniçoba e o tacacá. O tradicional vatapá, acarajé, baião de dois e a lagosta no Nordeste. Os peixes do Pantanal, a moqueca capixaba, feijão tropeiro e o leitão a pururuca das Minas Gerais. O virado a paulista, o tradicional cafezinho da terra da garoa. O mate, o chimarrão para acompanhar o barreado dos pampas. E no Rio de Janeiro, muita feijoada e cerveja gelada. Enfim, tem comida boa para todos os gostos e paladares. É só viajar com esse samba maravilhoso, de autoria dos compositores Ratinho e Jorge Barbudo. O intérprete Carlinhos de Pilares. Nesse ano, a Caprichosa de Pilares não foi julgada, pois durante seu desfile, infelizmente, faltou energia elétrica na Sapucaí.

Olha que delícia aí, né? Então, a produção cultural do professor Eduardo Sintra, a culinária brasileira caprichosamente na Sapucaí. Né? Quando você fica, né, ouvindo aí falar feijão tropeiro, feijoada, né, angu baiano e cerveja gelada. Ai, meu Deus, matei a fome lá na feira só de ver. Né? Uma deliciosa a produção cultural aqui, nessa manhã gostosa de domingo, que já estamos com 25 graus e outros irmãos vão subir aí, e falando até de uma cachaçinha. Mas eu vou tocar agora duas músicas para você. Ah, eu lembro que hoje, além, tem festa no Morro Azul, tem macarrão na chapa do Fala, do Instituto Fala, tem festa na Praça Bandeira. Luiz Miguel e Rafael, não percam, hoje às 7h30, é uma dupla sensacional, né, que merece estar aqui para ser prestigiada. Né? Então hoje tem a Expofob. A Expofob fica lá na sede, né, do FOB, que é a Federação Ornitológica Itatibense. E eles têm, então, ali, oferecendo espaço para regulamento, para comercialização de aves. Né? Então, se você quiser comprar uma, dá uma passada lá. Mas, Renato, vamos aí agora. Então, você vai lembrar aqui. Eu lembrei essa música aqui, que eu vou tocar aqui, o Mulambo. Eu lembrei aí. Eu sou meio saudosista, né? Meio velho, tem essas coisas, né? Que é o Mulambo. E aqueles que dançavam, né, vão lembrar bem dessa música. E depois tem uma música muito bonita também, que era muito tocada, né? Acho que era com o Paul Anka, mas é o Oséias que vai cantar. Então vamos com música aí, às 9 horas e 50 minutos, conhecido também como 10 para as 10. Vamos lá, Renato, vamos com música agora.

0: Lembrou dessa música You Are My Destiny? Era o Porranca mesmo que cantava, só que quem cantou aí foi o Oséia. É, eu lembro que apresentava programa na antiga Rádio, eu sou bem antiguinho mesmo, Rádio Progresso, Rádio Nações, e a partir de 1994, né, passa a ser CRN. E o Mulambo, né, com o original, né, especialmente para você. Quero lembrar a vocês que hoje, além do Curica, que vai enfrentar o Santos, e o Palmeiras que vai para Mirassol, enfrentar o Mirassol, nós vamos ter um jogão de bola, viu, lá em Curitiba, Atlético Paranense e Fluminense, estão lá em cima. Clássico do futebol carioca, Flamengo e Botafogo, sou Botafogo desde criancinha, e vamos ter também Grêmio e Chapecoense, né, e lá para saber, Chapecoense, coitado, já foi, né. Em Salvador, na Bahia, tem Bahia Internacional. Então, especialmente para você. Eu falei dos colaboradores que nós temos aqui, não só no JI como na CRN, mas tem aqui um crônica que é do Zico da Caixa. Zico da Caixa foi o maior defensor do meio ambiente. Quando ninguém falava em mudanças climáticas, em meio ambiente, defesa do meio ambiente, Zico da Caixa há 5, 6 décadas atrás já proclamava, né, com os cuidados. E ele escreve aqui, né, um artigo que está na edição do JI, Falta de Chuvas e Crendices. Eu recomendo você ler, que o final vai ser bem diferente, vê? Ele conta aqui, o Zico contava muitas coisas de antigamente que aconteceu na Itatiba de Dante, né, como diziam. Então, nós estamos aqui repassando para vocês o artigo dele, Falta de Chuvas e Crendices, né, que está recomendando. Então, nós estamos chegando ao finalzinho do programa, recomendo, tem o Instituto Fala, tem macarronada, fica aí na Praça da Bandeira. Na Praça da Bandeira tem a Praça da Alimentação, na festa de Nossa Senhora do Belém. Um abraço especial para o Padre Maicon. Padre Maicon, que você não sabe, para quem ele disse que nem sob tortura, ele disse que para quem que time ele torce. E lembrando que hoje, às 19 horas, nós temos a transmissão da missa. Ontem foi do Alto Santa Cruz com o Padre José Carlos Ribeiro, e hoje, às 19 horas, é a missa rezada pelo corintiano Padre Tiago, lá na igreja de Nossa Senhora de Fátima. Eu lembro que até amanhã nós estaremos recebendo aqui sugestões para que a gente mude algumas coisas, programação. Né? O CRN, que realmente nós passamos com um aperto desgraçado, agora toma providência, né, com alarmes, com tudo lá nas nossas horas, porque é duro você lidar com noias, né? Mas é fazer o quê? A polícia está bem, tá bem avisada, né, com o que nós fizemos lá no nosso boletim de ocorrência. Mas isso aí deixa para lá. Então, se você quer dar uma sugestão, porque vocês não fazem programa e tal, então vocês vão passar aqui direto para nós aqui, que vai ser muito importante, que nós queremos a colaboração sempre dos ouvintes, porque o ouvinte sempre deve estar em primeiro lugar. Então, qualquer dia aí, eu vou fazer uma pesquisa aí, né? Vou falar com o Márcio Egito, se ele faz, ou com o Anderson, ou com o Valdir. Você, quando entra o programa político nessa época, olha, vai até dia 1º de outubro, viu? Vamos ter que aguentar essas baboseiras aí, né? E na rua também tá cheio aí agora daqueles coisas lá, mas isso aí deixa aí, faz parte, deixa para lá. Mas é duro, né? E a rádio é obrigada para transmitir horário gratuito eleitoral. Mas isso aí deixa para lá. Estão já com 25 graus no centro da cidade Itatiba, vai chegar a 30 graus, então nada mais no inverno, mas a primavera vem vindo aí, né? Então tem festa no Morro Azul, prestigia, tem festa na praça, tem uma macarronada, o melhor é você prestigia aí, e não fique falando, é que não tem onde ir, então tem onde ir. Bom, nós estamos nos despedindo aqui, vamos aí deixar duas músicas gostosas para você ouvir, né? Que o Renato programou aí, primeiramente com o Alexandre Pires, depois com o Sorriso Maroto. Então desejamos a todos um excelente final de semana. Quem está se despedindo é Mané Roberto, convidando a todos. Amanhã, lembrando, o Jornal das 7 agora começa às 7h30. E o Jornal do Meio-Dia começa às 12h30. Não é 12h30, viu? É 12h30, meio-dia mais meia hora. Então, nós mudamos. E amanhã, então, estaremos aqui juntamente com a Eva Franco e o Anderson Pacotto para trazer todas as boas notícias. Porque você sabe, a CRN e o JI, né, contam a história. A CRN vem desde 1951, que era a Rádio Progresso, passou para a Rádio das Nações, e CRN a partir de 1994, que ela é co-irmã do JI. Então, quem se despede é Manoel Alberto, em nome do Renato Augusto, e não se esqueça que o Valdir vem aí logo após os nossos comerciais com o Samba Pagode e Companhia. Tchau, gente!
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1: 10 horas e 8 minutos.
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1: Ok, estamos chegando. Bom dia, muito bom dia a todos vocês. Muito bom estar aqui nos 1420 da sua Central de Rádio Notícias, a Rádio do Povo. Está no ar o Samba, Pagode e Companhia. Hoje é dia 30 de agosto de 2026. Eu me chamo Valdir Dias dos Santos, estaremos aqui na apresentação com os trabalhos técnicos de Anderson Luiz Pancotto no estúdio de gravação. No estúdio de locução está Renato Augusto Dias. Vamos com vocês até a 1 da tarde. 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Juntinhos com vocês, então, até as 13 horas, começando mais um Samba, Pagode e Companhia. E para começar e começar bem, Menos é Mais, Turma do Pagode e o Gigante do Samba, Péricles. Vem comigo. Bom dia, bom domingo.
2: Não tem jeito, meu compadre. Vambora. Ela vacilou comigo, nós estamos aí. Tudo certo.

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0: Estamos de volta aqui na sua central de rádio notícias, a Rádio do Povo. O samba está no ar. 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E aqui tem Tiaguinho, Belo e Sorriso Maroto. Vem comigo? Vambora, bom domingo.
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E aí, tudo bem? Tudo certinho? Beleza? Bom demais estar com você na sua central de rádio notícias. A Rádio do Povo, nosso samba, pagode e companhia, está no ar 38 anos. É, malandragem, não é mole não. E aí, tá tudo bem? Tudo certinho? Um ótimo domingo para todos vocês. Obrigado por estarem com a gente, viu? 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Muito bom. 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Diogo Nogueira, clareou e revelação. Vem comigo, bom domingo.

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1: 11 horas e 3 minutos.
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0: Oi, você está bem? Você está na CRN. Aqui, ZYK 597, 1420 kHz, a Rádio do Povo, o nosso samba pede passagem. Aqui tem, muito balanço para você todo domingão, das 10 à 1. 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Ferrugem Arte Popular e Reinaldo, aqui no nosso samba. Vem comigo? No samba, pagode e companhia. Bom demais estar com você, bom dia.
1: Coisa linda, hein? Bota a mão pra cima assim, ó. Você vem balançando com a gente, passando energia positiva, energia de amor. E

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1: Estamos de volta aqui na sua CRN e o samba pede passagem mais uma vez. O Samba Pagode Companhia, 38 anos no ar. Vem comigo, nós vamos aqui até a 1 da tarde. 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

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E aí, tudo bem? Tudo certinho? Beleza? Araqueto, neguinho da Beija-Flor. Sensação. Tá todo mundo aqui. Só falta você. Então vambora? Vem pro samba. Bom domingo a todos vocês. Obrigado pela sua companhia. Bom dia.

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Tudo bem? Tudo certinho? Maravilha! Um ótimo domingo para todos vocês. Dia 30 de agosto de 2026, último domingo do mês. É, estamos chegando aí já para o mês de setembro, que seja bem-vindo. Tem feriado, né? Tem feriado do dia 7. No dia 8 é feriado também por conta da nossa padroeira, Nossa Senhora do Belém. Então, dias 7 e 8, feriado na nossa cidade. O primeiro pela data da independência, né? O dia da independência do Brasil, dia 7 de setembro. 8 de setembro, dia da nossa padroeira, Nossa Senhora do Belém. Então, seja bem-vindo ao mês de setembro. Vamos nós até a uma da tarde no balanço do Samba, Pagode e Companhia. Aqui sim, a melhor companhia é sempre você. E aqui tem Exalta Samba, Os Morenos e Leci Brandão. 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Exalta Samba, Os Morenos, Leci Brandão, vamos recordar, vem comigo. Bom demais estar com você. Bom domingo, gente.

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1: 12 horas e 2 minutos.
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0: Ok, aqui CRN, Central de Rádio Notícias, a Rádio do Povo. O nosso samba pagode companhia está no ar, falando em nome do açougue e espetinhos do Alemão, falando também em nome da autoescola, parada obrigatória e o seu carro elétrico nas ruas. 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Vem, Dilcinho, vem, Bom Gosto, vem, Amarron, Alcione, vem comigo, bom domingo.
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Você está bem? Você está na CRN, Central de Rádio e Notícias, a Rádio do Povo. Obrigado por estarem com a gente, obrigado pela sua companhia, tá bom? Muito obrigado mesmo. E aqui nós vamos quase que encerrando, quase que fechando o nosso programa de hoje. Antes, porém, com o tempo de tocar. Jorge Aragão, Fundo de Quintal e Só Preto, Sem Preconceito. Então bora? Vem comigo. Domingo, gente. Boa tarde.

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É isso aí, estamos indo embora, tá? Antes eu quero, aqui de fechar, quero mandar um abraço especial para Cláudia Risse, a esposa do meu sobrinho e afilhado Matheus, para minha sogra, a dona Joana, e para Elaine, a Nani, todo mundo aí de aniversário. Parabéns a todos vocês, a todas vocês. Muita saúde, muita paz, tá bom? Obrigado por estarem com a gente. Hoje tem um almoço na residência do senhor Valdir Dias dos Santos, do qual eu não vou poder participar muito bem, não. Mas estamos aí, parabenizando, desejando muita saúde, muita paz. Que Deus proteja a todas vocês, tá? E a todos nós, né, senhor? Amém. Aí, Jorge Aragão, Fundo de Quintal, Só Preto, Sem Preconceito. Já passaram por aqui também, né? Para fechar o nosso programa. 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Valeu, gente, bom domingo a todos vocês. Amanhã a gente está de volta logo de manhã. Vamos apresentar o Jornal das Sete. Vamos apresentar, sim, o nosso programa, o Samba na CRN à tarde. Enfim, amanhã a gente se fala mais, tá bom? Valeu, beijo para todo mundo. Fiquem com Deus, a gente volta. Amanhã, se Deus quiser, Ele há de querer, a gente vai voltar. Beijo para todo mundo.

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1: 12 horas e 55 minutos.
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15: Olá, queridos ouvintes da Rádio CRM. Você está começando mais um Papo Cabeça, o seu programa semanal que fala sobre saúde mental de uma forma leve, descontraída e que sempre traz muita novidade aqui para você. Eu sou a sua psicóloga Dani Dalcin Benedetti, consteladora familiar, mestranda na Unicamp e presidente do grupo Entre Rosas. Caso você queira ter mais acesso ao meu perfil, ao que eu estou fazendo, a informações sobre a psicologia, sobre a saúde mental, entre em contato pelo meu Instagram, Facebook, TikTok e YouTube, que é @DaniDalcinBenedetti. E hoje vamos falar sobre o assunto que, em algum momento, atravessa a vida de praticamente todo mundo. Por que é tão difícil mudar um hábito? Quantas vezes você já falou, segunda-feira eu começo, agora vai, dessa vez eu vou fazer diferente. Começamos uma dieta, decidimos fazer exercícios, organizar a rotina, estudar mais, mexer menos no celular, dormir mais cedo, parar de procrastinar, cuidar melhor da saúde e depois de algum tempo percebemos que voltamos exatamente para os mesmos comportamentos. Então aparece a culpa. Será que me falta disciplina? Será que eu não tenho força de vontade? Será que porque eu sei o que preciso fazer, mas não consigo fazer? Só que mudar um comportamento é muito mais complexo do que simplesmente tomar uma decisão. Existem emoções, pensamentos, padrões, recompensas, medos, ansiedades, perfeccionismo, autocobrança e até diferentes estágios psicológicos envolvidos nesse processo de mudança. E é justamente sobre tudo isso que vamos conversar hoje. Para esse papo cabeça, eu recebo a psicóloga Amanda Damasceno Ceneia, pós-graduada em psicoterapia baseada em evidências, terapia cognitivo-comportamental, em formação em psicopatologia e em terapia de aceitação e compromisso, a ACT. Amanda atua com jovens e adultos, trabalhando questões como ansiedade, procrastinação, perfeccionismo e promoção à saúde mental por meio de práticas baseadas em evidências científicas. Hoje vamos entender por que começamos tantas mudanças e desistimos no meio do caminho. Qual é o verdadeiro papel da motivação Porque a recaída não precisa significar fracasso. E como podemos construir mudanças mais possíveis, conscientes e sustentáveis? Então, se você já está tentando mudar alguma coisa na sua vida, ou já tentou tantas vezes que começou a acreditar que simplesmente não consegue, fique aqui com a gente. Talvez hoje você descubra que a questão não seja a falta de força de vontade, mas a forma como você está tentando mudar. Amanda, seja muito bem-vinda ao Papo Cabeça. Amanda, e agora para começar, pode se apresentar aqui para os nossos ouvintes, conta um pouco da sua trajetória na psicologia e, se quiser, deixa também um agradecimento para quem está acompanhando o Papo Cabeça de hoje.
16: Olá, Dani. É um prazer estar aqui com você e com todos da rádio. Agradeço o convite e a todos os ouvintes que estão conosco hoje. O meu nome é Amanda Damasceno Ceneia, eu sou psicóloga, atuo há 4 anos na psicologia clínica, sou especialista em terapias cognitivo-comportamentais, atendo adolescentes e adultos que sofrem com ansiedade, perfeccionismo, depressões, bipolaridade e outras demandas psicológicas. Já trabalhei muito no SUS em atendimento ambulatorial e hoje, além da clínica, sou também criadora de conteúdo digital nas minhas redes sociais. É um prazer estar aqui com vocês falando de um tema tão presente no nosso dia a dia, que é a mudança de hábitos.
15: Por que mudar um hábito pode ser tão difícil? Mesmo quando a pessoa sabe racionalmente que aquela mudança faria bem para a vida dela.
16: Mudar um hábito é difícil, né? Porque envolve vários fatores. Fatores ambientais, a rotina, as emoções, os estágios da mudança que a pessoa se encontra naquele momento e também sair de uma zona de conforto, né? Mesmo que essa zona ela seja ali desconfortável. O cérebro humano ele é programado para economizar energia, então qualquer mudança exige um esforço extra. Além disso, a teoria dos estágios da mudança ela mostra que mesmo quando a pessoa ela reconhece racionalmente a necessidade de mudar e aqui ela está no estágio de contemplação, ela pode sentir uma ambivalência, né? Ela quer mudar, mas ela tem medo, né? Ela tem medo de errar, ela tem medo de não se sentir capaz, ela tem medo de perder ali aquelas recompensas, aqueles ganhos que ela vem tendo. Então, por exemplo, alguém sabe, né, que precisa caminhar, se exercitar, mas ele teme não conseguir manter esse ritmo, manter essa rotina, ou sente que pode abrir mão de outras recompensas que ele vem tendo. Então, a gente entende que o processo de mudança ele é dinâmico, ele tem idas, tem vindas e recaídas são comuns. Então, mudar um hábito requer não só consciência, mas também estratégias para lidar com obstáculos emocionais que podem surgir.
15: Existe uma diferença entre querer mudar e estar psicologicamente preparado para mudar? Como perceber essa diferença?
16: Sim, existe uma diferença importante. Querer mudar envolve desejo ou intenção. Mas estar psicologicamente preparado significa ter motivação suficiente, confiança e um plano concreto para agir. Na teoria dos estágios da mudança, querer mudar aparece nos estágios iniciais, que a gente chama de contemplação. Enquanto a preparação psicológica ela está no estágio de preparação, que é quando a pessoa, né, ela já começa ali a se planejar como ela fará aquela mudança. Um sinal de preparação é quando a pessoa ela não só fala que quer mudar, mas ela começa a definir metas, identificar recursos, antecipar possíveis obstáculos, buscar estratégias para superá-los, né? Por exemplo, se alguém diz, eu quero parar de fumar, ela está no desejo de querer. Já quem diz, vou marcar uma consulta, né? Eu vou avaliar ali quais são as possibilidades que vão me ajudar a alcançar esse objetivo, aí sim a gente está, né, pensando ali em uma preparação para agir.
15: Muitas pessoas começam uma mudança extremamente motivadas e depois de alguns dias abandonam tudo. O que costuma acontecer psicologicamente nesse intervalo entre o entusiasmo inicial e a desistência?
16: O entusiasmo inicial geralmente vem, né, da motivação extrínseca, que compreende fatores externos, como datas marcantes, né, uma pressão ali mais social, e também de uma visão idealizada da mudança. Porém, manter um novo hábito exige o que a gente chama de motivação intrínseca, onde ela está ligada a objetivos pessoais e a alguns valores que são importantes para essa pessoa. Tem também a autoeficácia, né, que é a crença, pensamentos, habilidades que a pessoa tem, que passam a segurança, né, que passa para ela a ideia de que ela consegue manter essa mudança, e recursos para lidar com os obstáculos. Quando surgem dificuldades, né, ou resultados mais lentos do que o esperado, a motivação ela pode cair. Além disso, recaídas são normais e fazem parte desse processo. Então, se a pessoa ela começa a encarar as recaídas como algo errado, né, como algo que não pode acontecer, ela pode desistir rapidamente. Então, o segredo está em ajustar as expectativas, celebrar pequenas conquistas e entender que a mudança ela é um processo, não é um evento pontual.
15: Quando falamos em formação de hábitos, qual é o papel dos gatilhos, das recompensas e das emoções na repetição de determinados comportamentos?
16: Gatilhos, né, ou antecedentes são estímulos que sinalizam ou favorecem a ocorrência de um determinado comportamento. Por exemplo, ver o celular pode ser um gatilho para checar as redes sociais. As recompensas, né, os ganhos, eles aumentam a probabilidade de um comportamento se repetir, seja por proporcionar algo agradável, né, como a satisfação ali de receber uma curtida, ou também por aliviar algo desagradável, como evitar uma situação desconfortável. As emoções também desempenham um papel central. Comportamentos que reduzem emoções negativas, como, por exemplo, comer por impulso para aliviar a ansiedade, podem se tornar mais frequentes por meio do que a gente chama de reforço negativo. Então, os hábitos, eles se formam e se mantêm por meio da interação entre gatilhos, comportamentos, as consequências, incluindo ali recompensa, ganhos emocionais.
15: Até que ponto a ansiedade pode manter hábitos que a própria pessoa gostaria de abandonar, como procrastinar, comer por impulso, evitar situações ou passar horas nas redes sociais?
16: A ansiedade é um fator poderoso na manutenção de hábitos indesejados. Muitas vezes, comportamentos como comer por impulso, procrastinação, evitar situações funcionam como estratégias de alívio imediato da ansiedade. Por exemplo, adiar uma tarefa difícil reduz o desconforto momentâneo, mesmo que aumente aquela dificuldade depois. Esse alívio imediato reforça o comportamento, tornando-o mais provável no futuro. O mesmo vale para comer por impulso ou usar as redes sociais como fuga. A longo prazo, esses comportamentos mantêm o ciclo da ansiedade e dificultam a mudança.
15: A procrastinação muitas vezes é interpretada como preguiça ou falta de disciplina. O que pode existir emocionalmente por trás de alguém que adia constantemente aquilo que sabe que precisa fazer?
16: Na maioria das vezes, ela está ligada à ansiedade, ao medo de fracassar, ao perfeccionismo ou uma baixa autoeficácia. Adiar tarefas pode ser uma forma de evitar o desconforto emocional associado à possibilidade de errar, de ser julgado ou não dar conta. Por exemplo, um estudante ele pode adiar ali o início do seu TCC porque ele tem medo de não conseguir fazer um bom trabalho. O alívio imediato de não enfrentar aquela tarefa reforça o adiamento, mas a longo prazo vai aumentar aí a ansiedade e a culpa.
15: Como o perfeccionismo pode sabotar uma mudança? A ideia de fazer tudo perfeitamente pode acabar levando a pessoa a não fazer nada.
16: O perfeccionismo ele é um dos principais sabotadores da mudança. Pessoas perfeccionistas tendem a estabelecer padrões muito altos e rígidos, acreditando que só vale a pena agir se for para fazer perfeito. Isso pode gerar paralisia, né? Então, se não for possível fazer do jeito ideal, a pessoa prefere nem começar. Além disso, qualquer erro ele é visto como algo fracassado, né? Então, isso aumenta a autocrítica, a ansiedade, a tendência a desistir. Um exemplo. Vamos imaginar uma pessoa, né, que decide ali começar a academia, mas ela acredita que só vale a pena ir à academia todos os dias se ela conseguir treinar 1 hora por dia. Se ela tiver tempo apenas de realizar 20 minutos ou 30 minutos, ela pode desistir completamente, né, em vez de se adaptar a essa meta. Então, é muito importante a gente entender que a flexibilização das expectativas e o foco no resultado, né, daquele momento, daquele dia, e não na perfeição, são fundamentais para que a gente possa sustentar também mudanças a longo prazo.
15: E a autocobrança? Porque algumas pessoas acreditam que precisam se criticar e se pressionar para conseguir mudar, quando essa postura pode produzir justamente o efeito contrário.
16: A autocobrança excessiva e a autocrítica surgem muitas vezes da crença que a pessoa tem que se eu não me pressionar, eu não vou mudar. No entanto, essa postura ela pode ser contraproducente. Quando a pessoa se critica demais por não conseguir mudar, ela aumenta sentimentos de culpa, inadequação, desânimo. Isso pode gerar, né, um ciclo de autossabotagem. Quanto mais ela se cobra, mais difícil fica agir, pois a mudança passa a ser associada a um sofrimento e ao fracasso. O que realmente favorece a mudança é o autoconhecimento, a definição de metas realistas, o reforço positivo ali dos pequenos avanços e não a punição pelos deslizes. Na teoria dos estágios da mudança, é importante a gente empoderar, encorajar, reduzir ali aquela sobrecarga, fortalecer a autoeficácia, as habilidades para que essa pessoa ela perceba que ela tem recursos, né? Que ela pode lidar com os possíveis obstáculos que podem surgir, em vez de aumentar ali aquela pressão interna.
15: Existe uma tendência de pensamentos de forma muito radical. Ou faço tudo certo, ou fracassei. Como esse pensamento de tudo ou nada interfere na construção de novos hábitos?
16: O pensamento de tudo ou nada é uma distorção cognitiva comum e prejudicial. Ele faz com que a pessoa interprete qualquer deslize como um erro, o que desmotiva, né? Isso pode levar ao abandono do novo hábito. Por exemplo, alguém que decide comer saudável, mas em um dia ela começa a comer um doce, dois doces ou mais, ela já pode pensar, eita, eu já errei hoje aqui a mão, então não adianta mais eu continuar, né? Eu tentar, e ela pode começar de uma forma gradual a desistir. Esse padrão impede que a pessoa reconheça o seu progresso gradual e aprenda com os erros, que são parte natural desse processo de mudança. Então, é muito importante a gente trabalhar e entender a flexibilização do pensamento, aceitar que recaídas são normais, é fundamental para a gente construir ali hábitos duradouros.
15: Aquele famoso já que, né? Já que eu comi um doce, eu vou comer o bolo inteiro. Já que eu comprei algo que não deveria, eu vou comprar mais isso daqui que eu já estava com vontade mesmo, depois eu vejo como é que eu faço para pagar. É mais ou menos esse o pensamento. Nós estamos conversando hoje sobre por que é tão difícil mudar um hábito e até aqui já falamos sobre motivação, ansiedade, procrastinação, perfeccionismo, autocobrança e aqueles padrões que muitas vezes fazem a pessoa começar uma mudança cheia de vontade e pouco tempo depois, voltar ao comportamento antigo. E daqui a pouco, no segundo bloco, vamos aprofundar um ponto muito importante. Os estágios da mudança. Será que toda pessoa que diz que quer mudar está realmente pronta para agir naquele momento? Será que existem etapas internas antes da mudança acontecer de fato? E por que entender em qual estágio estamos pode fazer tanta diferença para não transformar recaídas, dificuldades e pausas em sensação de fracasso? A conversa continua daqui a pouquinho com a psicóloga Amanda Damasceno. Ceneia, você está ouvindo o Papo Cabeça aqui pela Rádio CRN com a sua psicóloga Dani Dalcin Benedetti. Fica aqui com a gente, vamos para um rápido intervalo e já voltamos. E se você tiver alguma dúvida, alguma pergunta, algum relato para fazer em relação a como é que você consegue fazer as suas mudanças, se você consegue mudar, se é difícil para você mudar, entre em contato aqui com a gente e vamos conversar mais sobre esse assunto. Daqui a pouquinho estamos de volta. Fica aí com a gente.
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1: 13 horas e 20 minutos.
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10: Estamos de volta com o Papo Cabeça aqui pela Rádio CRN. Hoje eu converso com a psicóloga Amanda Damasceno, Ceneia, sobre um tema que faz parte da vida de muitas pessoas. Por que é tão difícil mudar um hábito? No primeiro bloco, falamos sobre motivação, ansiedade, procrastinação, perfeccionismo, autocobrança e sobre como determinados pensamentos e emoções podem dificultar mudanças que racionalmente sabemos que seriam importantes para nós. Agora, neste segundo bloco, vamos avançar para um ponto fundamental dessa conversa, os estágios da mudança. Também estou super curiosa. Por que mudar não acontece de uma hora para outra? Existe um processo, existem etapas e, muitas vezes, compreender em que momento estamos pode ser mais importante do que simplesmente nos cobrar para agir. Amanda, entrando

0: justamente nessa questão. Quais são os estágios da mudança e por que compreender em qual delas estamos pode transformar a maneira como lidamos com uma mudança pessoal?
1: Os estágios da mudança, segundo o modelo transteórico de Prochaska e de Clemente, são cinco. O primeiro é quando a pessoa ela não reconhece o problema. O segundo é quando ela reconhece, mas está ambivalente, a gente chama de contemplação. O terceiro é quando ela decide mudar, ela começa ali a se planejar, que é a preparação. O quarto, ela implementa a mudança, é a ação. E o quinto, ela consolida esse novo comportamento, que é a manutenção. Entender em qual estágio se está permite ajustar expectativas e estratégias. Não adianta exigir ação de quem ainda está, na verdade, ambivalente, né? Então, compreender o próprio estágio ajuda a ser mais compassivo consigo, a definir metas mais realistas, a buscar o tipo de apoio mais adequado para aquele momento do processo.
0: Uma pessoa pode estar há meses ou anos pensando em mudar, mas ainda não consegue agir. Isso necessariamente significa resistência? Ou existem processos importantes acontecendo antes da ação propriamente dita?
1: Não significa necessariamente resistência. O estágio de contemplação, ele pode durar bastante tempo, né? Ele envolve ali um processo interno importante. A pessoa, ela começa a pesar, a avaliar os prós, os contras, a lidar com medos, dúvidas e ambivalências. Esse tipo de reflexão é fundamental para que a pessoa amadureça a decisão e se prepare emocionalmente para a mudança. Forçar a ação antes de estar pronto pode aumentar o risco de recaída. Então, é importante respeitar esse tempo e trabalhar para resolver essa ambivalência. Isso é uma parte essencial da mudança de hábito.
0: O que costuma acontecer quando alguém tenta pular etapas da mudança e exige de si um comportamento para o qual ainda não está preparado emocionalmente?
1: Quando alguém tenta pular etapas, geralmente se depara com a frustração, com recaídas, com a sensação ali de um certo fracasso. Por exemplo, exigir ação imediata sem ter resolvido as ambivalências pode fazer com que a pessoa desista rapidamente diante da primeira dificuldade. Isso ocorre porque ainda não foram desenvolvidas as estratégias emocionais, os recursos ali necessários para sustentar aquela mudança. Então, é importante a gente entender que o processo de mudança, ele é dinâmico. É importante respeitar cada etapa para que a gente aumente ali as chances de sucesso a longo prazo.
0: As recaídas fazem parte dos processos de mudança? Como diferenciar uma recaída de um fracasso e evitar que um deslize vire justificativa para abandonar completamente aquilo que estava sendo construído?
1: Sim, recaídas são parte natural desse processo de mudança de hábitos. O modelo dos estágios da mudança mostra que o caminho não é linear. Idas e vindas são esperadas. Então, é importante a gente entender que uma recaída não é um erro, não é algo que simplesmente eu fracassei, mas é uma oportunidade de aprendizado. É um momento que eu posso revisar as estratégias que eu usei, eu identificar o que me levou a esse deslize, né? E fortalecer ali o meu plano de ação. O fracasso só acontece quando a pessoa desiste completamente. Então, o importante é a gente tratar a recaída com compreensão, ajustar a expectativa e seguir em frente e reconhecer os avanços já conquistados.
0: Nós costumamos falar muito de motivação, mas dá para sustentar uma mudança apenas com motivação? O que precisa existir quando a motivação diminui? Porque, inevitavelmente, ela vai diminuir em algum momento.
1: A motivação é importante, mas ela não é suficiente para sustentar uma mudança a longo prazo. Em algum momento, essa motivação ela vai oscilar. O que mantém a mudança é a criação de estratégias práticas, o desenvolvimento de habilidades como aprender a resolver problemas corretamente, aprender a regular as próprias emoções, planejar ali ações concretas, reforçar a sua autoeficácia, as suas habilidades, ter uma rede de apoio, celebrar pequenas conquistas, aprender a lidar com recaídas são questões fundamentais. Ou seja, é preciso transformar a motivação inicial em hábitos estruturados e sustentados por um planejamento e por um autoconhecimento.
0: Como estabelecer metas que sejam realmente sustentáveis? Existe uma diferença psicológica entre uma meta que desafia e uma meta que já nasce pesada, irreal ou impossível de manter?
1: Para que uma meta seja sustentável, ela precisa ser específica, mensurável, alcançável, realista e ter um prazo definido, ou seja, seguir ali os critérios que a gente chama de SMART. Por exemplo, quero ser feliz. Quero ser feliz é uma meta vaga, é uma meta impossível de mensurar. Já a outra meta, eu quero caminhar 30 minutos 3 vezes por semana durante o próximo mês. É uma meta clara, é uma meta mensurável, é uma meta que é possível acompanhar. Então, existe sim uma diferença psicológica importante entre uma meta desafiadora e uma meta irreal. Uma meta desafiadora, ela motiva, ela está alinhada com os valores da pessoa e é percebida como possível, mesmo que exija um esforço. Já uma meta irreal ou impossível, ela gera frustração, desânimo e muitas vezes um abandono precoce. Por exemplo, perder 2 quilos por mês pode ser desafiador, mas perder 30 quilos em um mês é uma meta irreal. É uma meta que tende a gerar uma sensação de fracasso. Então, o segredo é ajustar essa meta para que ela seja relevante para aquele momento e dentro da possibilidade real de cada pessoa.
0: Para quem está nos ouvindo e já tentou mudar várias vezes, desistiu, voltou atrás e hoje pensa, eu nunca consigo. Qual seria um primeiro passo mais saudável para reconstruir essa relação com a mudança?
1: O primeiro passo é olhar para as tentativas passadas com mais compaixão e com menos autocrítica. Entender que recaídas fazem parte do processo e que cada tentativa ela trouxe ali algum aprendizado importante. Então, eu recomendo começar com metas pequenas, específicas e alcançáveis. Celebrar cada avanço, por menor que seja. Então, por exemplo, se o seu objetivo é praticar uma atividade física, começa com 10 minutos por dia. Né? Também é importante identificar o que dificultou as tentativas anteriores, buscar novas estratégias para lidar com esse obstáculo. E, claro, o apoio ali de um psicólogo pode ajudar muito nesse processo de reconstrução da autoconfiança.
0: Amanda, saindo um pouco do lugar profissional, sendo psicóloga e lidando diariamente com questões como ansiedade, perfeccionismo, procrastinação e autocobrança, como você cuida da sua própria saúde mental, o que faz parte da sua rotina de autocuidado?
1: Como psicóloga, né, eu também preciso cuidar da minha saúde mental. Então, eu faço isso estabelecendo limites claros entre o meu trabalho, a minha vida pessoal. Tenho momentos de lazer, descanso, convivência ali com pessoas que são importantes para mim. Mantenho uma alimentação mais equilibrada, busco momentos de relaxamento, de me desconectar um pouco, né? Então, a música, uma leitura. Eu já fiz também muita psicoterapia. Eu acredito que o autoconhecimento ele é fundamental para lidar com esses desafios. E o autocuidado ele não é algo perfeito ou rígido, né? É um compromisso constante que a gente tem, que eu tenho de olhar também para mim, para as minhas necessidades, para os meus limites. E uma coisa muito importante que às vezes a gente esquece no nosso dia a dia é a gente lembrar do nosso progresso, né? O que eu consegui fazer hoje? O que eu consegui evoluir nesta semana? Porque muitas vezes a gente foca muito no que falta e sempre vai faltar alguma coisa, né? Então a gente focar também no que a gente conseguiu fazer, isso é muito importante.
0: Quem se identificou com a nossa conversa, gostaria de conhecer melhor o seu trabalho ou entrar em contato com você. Quais são as suas redes sociais e canais de contato?
1: A quem interessar, né, quiser conhecer melhor sobre o meu trabalho, pode me acompanhar no meu Instagram, @pisseamandadamasceno, tudo junto, e também no YouTube, @psiamandadamasceno, onde eu também tenho uma série especial lá chamada Tudo sobre Terapia, né, que é um espaço ali reservado para responder às principais dúvidas relacionadas aos psicólogos, à psicoterapia e à saúde mental. Também convido vocês a conhecer o meu site www.psicologadamasceno.com.br, onde, além de informações, né, sobre os meus serviços, eu mantenho também um blog com conteúdo sobre psicologia, comportamento e saúde emocional.
0: Para encerrarmos, Amanda, que mensagem você gostaria de deixar para alguém que está nos ouvindo hoje? Deseja mudar alguma coisa na própria vida, mas talvez esteja cansado de começar e desistir. E fique à vontade também para se despedir dos nossos ouvintes.
1: Eu gostaria de dizer que se você está cansado e começar a desistir, talvez o primeiro passo não seja começar de novo com mais força, mas entender o que está fazendo você desistir. Muitas vezes estabelecemos metas muito grandes, esperamos mudanças rápidas, e quando a gente não consegue manter esse ritmo, a gente interpreta isso como a falta de capacidade ou de disciplina. Mudança consistente, ela acontece aos poucos. Em vez de tentar transformar tudo de uma vez, escolha uma pequena mudança que seja possível sustentar na sua realidade. Observe os seus gatilhos, as situações, as emoções que você tem diante delas, né? Aquilo que você busca quando você repete determinados comportamentos. E principalmente, né? Não transforme uma recaída ou um dia ruim em uma desistência definitiva. Então, você não precisa fazer tudo perfeitamente para estar mudando. Recomeçar, ela também faz parte desse processo. E às vezes, recomeçar de uma forma diferente é justamente o que faz ali aquela mudança acontecer, tá bom? Eu agradeço muito pelo convite e pela oportunidade de conversar sobre um tema tão presente na nossa vida, tão importante, né? Eu espero que essa entrevista ela tenha ajudado você a olhar para os seus hábitos com mais compreensão, com menos culpa. E se você perceber que está difícil realizar essas mudanças sozinho, buscar ajuda de um psicólogo pode ser um passo muito importante. Muito obrigada a todos, né, que estiveram conosco. E claro, até a próxima.
0: Estamos chegando ao final de mais um Papo Cabeça. Hoje conversamos com a psicóloga Amanda Damasceno, Senéia, sobre uma pergunta que parece simples, mas envolve muitos processos psicológicos. Por que é tão difícil mudar hábito? Falamos sobre ansiedade, procrastinação, perfeccionismo, autocobrança, motivação, recaídas e principalmente sobre entender que mudanças não acontecem de forma linear. Nem sempre voltar atrás significa fracassar. Às vezes significa perceber o que ainda precisa ser compreendido, ajustado ou construído para que aquela mudança possa realmente ser sustentada. Amanda, muito obrigada pela sua presença, pela troca e por compartilhar tanto conhecimento com a gente hoje. E obrigado também a você que esteve conosco acompanhando mais um Papo Cabeça e também a toda a equipe técnica que está sempre comigo, me orientando, me ajudando, me dando dicas de como deixar esse programa cada vez melhor para você. E eu já deixo o convite para o nosso próximo encontro. No dia 31 de agosto, eu recebo a psicóloga Isabela Dalcin para conversarmos sobre o custo invisível da sobrecarga. Isabela é psicóloga clínica há 6 anos, pós-graduada em saúde mental, atenção psicossocial e psicopatologia. E pós-graduanda em neuropsicologia, em formação em reabilitação cognitiva pela HCFM USP. E também cofundadora da Vitali, clínica multiprofissional especializada no cuidado integrado da saúde mental e física. Em sua atuação, acompanha principalmente mulheres, especialmente empreendedoras, que sustentam múltiplos papéis e convivem com sobrecarga, exaustão e ansiedade. E essa será a nossa próxima conversa. Qual é o preço emocional de tentar dar conta de tudo? O que acontece quando a pessoa se acostuma tanto a viver sobrecarregada que começa a tratar a exaustão como algo normal? E quais sinais o corpo e a mente começam a apresentar quando essa conta fica alta demais? Vamos falar sobre saúde mental, comportamento, estilo de vida, limites, ansiedade e caminhos possíveis para construir mais equilíbrio, clareza e qualidade de vida. Então anota aí, dia 31 de agosto, aqui no Papo Cabeça, na Rádio CRN. Eu sou sua psicóloga, Dani Dalcin Benedetti, e agradeço muito a sua companhia. Cuide de sua mente, respeite os seus limites e lembre-se, nem tudo que você consegue carregar significa que precisa continuar carregando. Até o próximo Papo Cabeça, um beijão e tchau!
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3: 13h45.
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17: Muito boa tarde, senhores ouvintes da CRN, a Central de Rádio e Notícias Itatiba, São Paulo, Brasil. Que os cumprimento é Mané Roberto, em nome do Aloysio Matias, nesta quinta-feira, 27 de agosto do ano de 2026, estamos dando início a mais um podcast debate. Nós estaremos falando hoje aqui sobre o empreendedorismo em Itatiba. O nosso convidado, secretário municipal de desenvolvimento e habitação, Eduardo Aum. Então, nós estaremos aqui conversando com ele e vamos estar aqui à disposição dos nossos ouvintes com o nosso telefone que fica lá na central, onde está o Márcio Egídio. E o nosso técnico de filmagem é o Douglas Rosante, aqui nos estúdios do Jornal de Itatiba, na rua Quintino Bocaiúva, 373. Então, temos muito a falar sobre o desenvolvimento da cidade de Itatiba e a pessoa mais indicada, evidentemente, para falar em nome da atual administração é o Eduardo Aum. Eu lembro que esse programa ele é reprisado aos domingos pela CRN 1420, através dos 1420, às 14 horas do domingo. E pelo YouTube você tem a inscrição Rádio Jornal, Rádio CRN Itatiba Oficial, que você pode acessar a qualquer momento e assistir, inclusive, né, como telespectador. Nós dando um início aqui, cumprimentamos então o Eduardo. Muito boa tarde, Eduardo.
18: Valeu, boa tarde. Muito obrigado aí pelo convite. Boa tarde a todos os ouvintes. Técnico Douglas, meu amigo Aloysio Matias, muito obrigado. É um prazer enorme estar aqui. Vamos discutir, vamos falar sobre o desenvolvimento da cidade, os projetos, o emprego, renda. Muito obrigado, fico muito honrado do convite. E sempre um prazer enorme estar aqui com vocês.
17: Boa tarde, Aloysio Matias.
19: Boa tarde, Mané. Boa tarde, Eduardo Aum. É um prazer novamente estar aqui, com uma satisfação muito grande, né? Como eu sempre falo, né? Assuntos pertinentes sendo debatidos e colocando a população a par do que ocorre na cidade. E hoje vamos falar de habitação e empreendedorismo com as empresas que estão aqui se instalando.
17: Duas coisas que nós temos que falar, principalmente aqui aos telespectadores e também aos ouvintes da CERN. A primeira é que nós tínhamos uma convidada, né, ela que é representante do PAT, coordenadora do PAT aqui, junto à Secretaria de Ação Social, Trabalho e Renda, Fernanda Castro, mas por motivo teve um imprevisto e infelizmente não deu para ela comparecer. Foi uma pena. E também nós queremos aqui repassar, principalmente aos ouvintes da CHN, que nós estamos aqui acertando, né, com tudo o que nós levamos aí nos últimos dias, numa invasão de vândalos lá, que depredaram totalmente aí as instalações das nossas transmissões da nossa torre, mas já está tudo acertado, inclusive com um novo sistema de alarme. Então, a gente pede desculpas. E agora, um único problema que está acontecendo na cidade, não sei se o Aloysio tem esse problema, vou pedir, são só as quedas da internet, que elas têm prejudicado quem está trabalhando com a computação, quem está trabalhando, né, como nós, na transmissão. Mas a gente espera que isso passe logo. Eduardo, nós vamos ter que falar aqui a respeito do empreendedorismo de Itatiba e vamos querer saber de você, né, como é que andam as coisas aqui. Você tem alguma novidade aí? Porque tem gente que fala, mas faz tempo que não se anuncia novas indústrias aqui em Itatiba. É isso mesmo, Eduardo? Não,
18: mas antes eu queria pegar o gancho dessa história da internet aí, que é um fato curioso, até por coincidência. Eu estou em alguns grupos condomínios, indústrias, etc. E é curioso, essa é uma reclamação recorrente que eu escuto, né? A operadora A caiu aí na casa de vocês, aqui a minha caiu, mas a operadora B continua. É. Eu sei que a gente tem aqui na cidade instalado algumas empresas, inclusive uma empresa local aqui, né? E outras que são até referências aí, tem abrangência nacional. Esse é um ponto recorrente que eu tenho percebido essa... Eu não vou dizer queda de qualidade, mas eu vou dizer aumento de reclamação, né? Eu não sei se é porque a demanda aumentou muito e esse pessoal não se preparou para esse tipo de demanda, mas é um ponto curioso. Eu vou tentar levantar mais informações desse assunto. Inclusive, essa semana passada me procurou um outro provedor de internet que já presta serviço na região, não aqui em Itatiba, mas em outros municípios, querendo vir para Itatiba porque escutou que aqui a qualidade dos serviços de quem estava prestando não estava bom. Você vê que curioso, né? A própria concorrência já sabe que o serviço está com esse problema e já estão de olho para poder entrar. Né?
19: E uma informação agora recente. A Polícia Militar Rodoviária apreendeu um carro aqui em Itatiba que estava transportando transmissores de telefonia. Ou seja, dava a impressão que eram retirados dos postes, né? E sei lá.
18: Aloysio, esse é um ponto curioso, né? Para a gente entender, para tentar achar a causa disso, né? Porque muita gente hoje, né, Maria, depois da pandemia, acaba vivendo da internet na sua casa. Né? Você não consegue mais se deslocar para o trabalho e tal. Então aí precisa entender se é uma questão de... É um problema pontual, ou é algum furto de fio, cabo, de transmissores que hoje em dia... Né? Ou se é um problema de demanda que não está sendo atendida. Então, mas eu fiz questão, desculpa até, até de trazer esse ponto, porque como eu estou no grupo de alguns condomínios aqui, eu vejo essa reclamação recorrente, o pessoal, pô, caiu aqui na minha casa. Mas é um ponto que a gente pode discutir, com mais detalhes até.
17: Dias atrás eu fui numa agência bancária aqui em Itatiba, e estou conversando para ela, foi pedir, ela falou, desculpa, caiu a internet. Uma agência bancária aqui no centro da cidade, porque eu já não gosto muito de banco, não gosto nem de ir em banco, né, porque... já disse alguém, né, que ao invés de você roubar um banco, você funda um banco, né, que daí é muito mais fácil. Né. Então, nós inclusive estamos trocando lá a empresa lá, porque, como você falou, é Vivo, é Claro, aqui tem uma Itatibense que é a Vemax e outra. Eu não sei qual que é.
19: Vivas, né? Vivas também. Viva. Vivas. Vivas é outra empresa, que é na Poder de Moraes. Vemax, né? Vivo, Claro. E a TIM, eu acho que não sei se está operando.
18: Acho que não está operando também, não é?
19: Pois é. Então, mas um detalhe também. Muitas das empresas se utilizam de uma outra empresa, o caso da Vivo, para ocupar o mesmo sistema de telefonia, das torres aí da cidade e tal. Tem tudo isso também, né?
17: E hoje você acaba dependendo, né? Como você falou, muita gente que hoje está em casa, está trabalhando na computação, né? Daqui a pouco some do ar. Então é a tecnologia que veio para ajudar e às vezes Tem essa queda aí que... Mas não, foi bem observado.
18: E a tendência, né, Mané? Cada vez mais as pessoas mais conectadas, né? Você tinha antes na sua casa uma internet só, agora você tem na internet, na sua casa, no telefone, no tablet, na TV, no videogame. As pessoas estão multiconexões, né, de internet. Isso demanda mais, puxa mais banda, né?
17: Então, daí tem torcedor aí de alguns times aí de São Paulo, né? Que daí caiu a internet e ele vai procurar Paramount, vai procurar Premiere lá e não consegue assistir. Daí ele tem que pegar o carro e imediatamente ir lá para São Paulo.
18: Dependendo do show, é bom que cai a internet só.
17: Não interessa.
18: Cai logo, desliga a internet aí, fica vendo essa porra. Não o seu time, que ontem jogou super bem, né? Inclusive, dá um abraço ao Levi, né? O secretário que é santista, né? Subsecretário de Desenvolvimento, que é santista. Ele, os filhos dele, o Leandro, o Levizinho, eles devem estar chateados aí.
17: Às vezes eu anuncio aqui, eu conto, dá para lotar uma Kombi aqui, tativa de santista, né?
18: O banco da frente, né?
17: O banco da frente. Tem o vereador Juninho Paroli, tem
18: um abraço, Juninho.
17: Juninho, tem dois amigos lá, o Anderson. Nós conhece, né? O Anderson lá do Corpo, ele e o pai o Darcy. Tem aqui na rádio, tem um santista, tem o Richard, que é daqui da rádio.
18: E ele trabalha hoje?
17: Não, hoje ele está com dor de cabeça, não veio trabalhar.
19: Ô Mané, só para complementar a informação, na realidade, né, que a polícia rodoviária apreendeu, foram carros com baterias de torres de celulares.
17: Torres de celulares. Explica então como é que é essa bateria.
19: Ah, eles roubam dos postes, né? Que alimenta, né, as transmissões, e roubam e, consequentemente, prejudica, né, a telefonia aqui na cidade.
18: Foi o que eu falei para você, né? A gente tem que ver se o problema é realmente a demanda, é a oferta, né? Falta de infraestrutura, ou se realmente é um problema pontual, que infelizmente...
19: Ocorre.
18: Em São Paulo tem ocorrido muito isso, né? Furto de cabo, furto de transmissores.
19: Aqui tá tio mesmo, cabos, nossa. Teve uma época aí... Mas vamos falar de coisa boa, né, Mané?
17: Vamos falar de coisa boa, mas eu ia falar de mais uma coisa ruim.
19: Eu falei.
17: Apesar que não é atrelado à Secretaria de Desenvolvimento, o estacionamento, já que você falou... que rouba daqui, carro de lá, de carros abandonados. Não é com a Secretaria de Desenvolvimento, lá com quem seria?
18: Seria Secretaria de Obras.
17: Secretaria de Obras.
18: Inclusive é um assunto que está meio, que está aí fervilhando, né? A questão do pessoal da Jardim Virgínia que tem reclamado e comentado. Mané, de novo, a gente participou como gestão, né? Eu vi esse processo, foi tocado por uma outra secretaria. Mas é importante frisar que o estacionamento lá foi escolhido pela própria empresa, né? A empresa que escolheu a área lá, né? A prefeitura fez uma licitação, ganhou uma empresa que acabou optando por um pátio lá. E acho que se a gente consegue identificar que tem um problema, cabe à gestão municipal tentar minimizar esse problema. Claro. O prefeito já sabe, já está ciente desse cenário, dessa situação, e a gente está estudando alternativas. A ideia era ajudar a retirar os veículos abandonados da rua. Jamais foi a intenção da prefeitura... tirar um problema de um lugar e transferir o problema para outro lugar. Porque por muito tempo ficou esse assunto andando, justamente na falta de definição de uma empresa para fazer a gestão e também de onde tem um local para poder armazenar esses veículos. E acho que assim, o problema está colocado na mesa, o prefeito Tomás é um super competente, sabe do problema, e vamos trabalhar para tentar resolver, minimizar, achar uma forma de... Não queremos prejudicar jamais os moradores da região.
17: Mas o que eu ia falar é o seguinte. Quando eu vi que lá o estacionamento seria para 300 veículos, eu achei que era muito. Dias atrás, eu gosto muito de sair aí para a cidade, até vou dar uma volta no São Francisco, no Nações, e subi ali pelo Engenho, entrei lá para o Parque Secap. Olha, eu vi no mínimo uns 10, 12 carros arrebentados e estacionados. Então... até eu comentei com a minha esposa, eu achava muito que lá 300 carros, mas olha, já se começar aí, já tem uns 15, 20 aí, tem.
18: Tem mais, tem um passivo acumulado já, né? Então agora vamos trabalhar para resolver, para minimizar, ver o que pode ser feito aí de forma que que traga menos transtorno para todo mundo.
17: Mas agora, eu havia falado para você de empreendimentos em Itatiba. Você tem aqui os grandes empreendimentos, temos prédios, temos condomínios, né? Muita coisa crescendo. Em termos de indústria, nós soubemos, por exemplo, que a Veda City parece que veio totalmente para
18: Itatiba. Já está de vez aqui, a Veda City
17: já está de vez. O escritório está aqui, tudo, né?
18: O escritório, a fábrica, a gente esteve visitando lá junto com o prefeito Tomás, está com toda a produção aqui, toda a mão de obra dele já veio para cá. A gente teve recentemente, eu e o Tomás também, no evento de lançamento da ampliação da Endres Hauser, inclusive o Aloysio esteve lá também.
17: Então, a Endres Hauser.
18: A Endres Hauser é uma empresa de componentes de válvulas, né? Componentes de pressão, que é uma empresa suíça, uma multinacional suíça. Está dobrando o seu tamanho aqui em Itatiba, investimento milionário, mais de 400 vagas de emprego que vão ser geradas nos próximos anos, 200 milhões de reais que eles vão investir aqui. Mané, as pessoas falam, pô, mas quando uma empresa desse tamanho investe 200 milhões aqui, é bom para a cidade? É excelente. A maioria desse material vai ser comprado aqui. Ele não vai trazer o vidro da Suíça, ele não vai trazer o cimento, a terra, a pedra, o ferro daqui, a mão de obra, é tudo local. Então isso acaba gerando, gira a economia. Do mesmo modo quando você tem novos empreendimentos imobiliários na cidade. A gente tem aprovado... eu tenho aqui uma lista, uma relação aqui de loteamentos e empreendimentos que acabaram ficando prontos. Você tem visto alguns prédios que saem na cidade, né? As pessoas falam, ah, mas um prédio gera emprego, gera renda? Claro que gera. É o pintor que vai trabalhar, é o pedreiro que vai trabalhar, é o empreiteiro que vai trabalhar. A mão de obra da construção, depois, os moradores que vão morar lá, onde eles vão comprar material elétrico aqui, material hidráulico aqui, imóveis, marcenaria... Isso acaba gerando, gira a economia como um todo. Né? Do mesmo modo, os loteamentos. Um loteamento que tem 500, 600 lotes, seja ele de médio padrão, ele atrai mão de obra para qualificada, mão de obra para poder trabalhar lá. É jardineiro, é pedreiro, é empreiteiro, de novo. Tem uma série de massa grande de mão de obra, que muitas vezes a gente escuta, ah, só tem mão de obra de emprego qualificado. Quando você tem esse tipo de empreendimento vindo para a cidade, você gera mão de obra para todo mundo. Né? Você pega a cadeia como um todo. Quando a gente anunciou o negócio da Endres Hauser, o pessoal viu muitos comentários na internet, ah, mas só tem vaga para analista, sênior e engenheiro, né? Porque é uma empresa de tecnologia. Pois bem, vamos tentar abrir outras oportunidades de vaga para o leque maior da população.
17: Não, essa própria empresa aí... Vai ter porteiro, vai ter quem limpe, né?
18: O pessoal do refeitório, o pessoal da cantina, né? O pessoal que vai fornecer uniforme.
17: Então,
18: o Aloysio teve lá, né?
20: Sim, é uma empresa qualificada, quase no entroncamento da Dom Pedro com a Luciano Consolini. Na Luciano Consolini, quase ali na Dom Pedro.
18: Endres
20: Hauser. Endres Hauser, isso. Eu não lembro o nome do residencial que tem perto lá, chácaras. Mas é uma empresa enorme, qualificada em termos de funcionamento.

0: saldo positivo na cidade de 745 empregos.
1: Do ano todo?
0: 2024, é. 2025, esse número foi para 450. E 2026, até julho, né, até 30 de julho, 1.569. Inclusive, uma matéria que vocês soltaram, muito curiosa, muito, muito positiva, que Itatiba é uma das 25 maiores geradores de emprego e de renda no estado de São Paulo.
1: Verdade.
0: Isso é um dado importante. Isso aí, você, isso é um resultado do trabalho. É, não é de graça isso. Isso é quando você facilita a abertura de empresa, quando você desburocratiza o processo, quando você faz a abertura de empresa de forma online, quando você gera um atrativo para um empresário poder abrir a sua empresa e gerar emprego, o resultado é um saldo positivo.
1: Mas você falou aí do inglês. Hoje o Estadão apresentou um caderno hoje falando do bilíngue, da importância de bilíngue. As minhas netas, por exemplo, elas estudam no colégio, no Nex, para falar a verdade, fazer uma propaganda aí, e ela tem 10 anos e faz bilíngue, já tá estudando. E é o inglês, né, que se for na Arábia Saudita, vai falar em inglês.
2: É inglês e castelhano, né? Pela região que nós estamos.
1: Bom, castelhano nos Estados Unidos, né? Porque se você for para a Flórida, fala.
0: Se eu vou dar um conselho para a moçada, para a moçada que está ouvindo aqui a gente, se for investir numa outra língua, além do inglês, do espanhol, eu iria para o chinês. Mandarim. Eu acho que está tendo um movimento muito curioso no Brasil, inclusive aqui em Itatiba. Aqui na estrada Itatiba Jundiaí, a gente vai ter uma grande empresa chinesa se instalando, o prefeito já esteve lá.
2: E vem uma outra aí?
0: Tem mais gente vindo, tem mais movimento, né, de mercado, de empresas chinesas buscando a região. Eu falo para o meu filho até, o Luiz, meu filho, ele tem 13 anos e a Maria tem 11 anos. Eu falo para eles, se você quer aprender, eles estudam na escola português e espanhol, né? Qual que é uma terceira língua? Ele falou para mim, papai. Além do português, né, uma quarta língua. Eu falei, acho que você poderia estudar a habilidade de estudar mandarim, porque hoje o mundo aberto, né? As pessoas estão cada dia mais buscando conhecimento, buscando mais oportunidades, né? E vejo um movimento muito grande de empresas chinesas vindo para o Brasil, vindo aqui para Itatiba, inclusive. Essa é uma empresa enorme que vai abrir aqui na Itatiba Jundiaí. Já está em fase de aprovação do projeto. É um galpão de 10 mil metros quadrados.
1: Distrito ou não?
0: Mané, naquele ali, antes do distrito, do lado direito, onde ficavam as máquinas ali, naquele platôzão ali, o pessoal da Ordini usava ali para alugar as máquinas, ali eles compraram, o chinês comprou aquele terreno. E vai fazer uma fábrica, um galpão de logística, não é uma fábrica, é um galpão de logística, para importar mercadoria e vender no Mercado Livre, Shopee.
1: Tipo. Você sabe que falando em mandarim, vou falar para o meu cunhado e o filho dele. Ele morou mais de 3 anos, meu cunhado, irmão da minha esposa, trabalhou na China. Então, só que ele está aposentado, não vai querer, mas vou falar com o filho dele, acho que é capaz, vai entrar em trabalho em São Paulo hoje e falar do mandarim.
0: Mané, eu já tive 2 vezes na China a trabalho, né? Você sabe que eu sou empresário, tenho meus negócios fora da prefeitura, a minha empresa, da minha família, etc. Eu tive 2 vezes na China já e a gente tem planos para continuar desenvolvendo, buscando parceiros, enfim, entendendo mais o mercado chinês, que acho que é um movimento sem volta. Cada vez mais empresas chinesas chegando no Brasil.
1: Porque a importância do bilíngue, você sabe a história do gato? O gato que ia indo, a Luísa sabe a história, o gato vai indo, tem um muro, o gato vai indo, e ele tá ouvindo assim, lá, miar lá na frente. Então o gato foi indo, ele está tão miando lá, ele falou, tem gato lá, então, quando ele virou lá na frente, era um baita de um cachorro, e pegou o gato. O cara vai, mas como você está... quem não falar duas línguas hoje... quem não falar duas línguas hoje, está roubado, né? Então, o cachorro estava miando e o gato caiu. Mas é só para quebrar o gelo. Mas realmente a importância, né, do bilíngue... Não vai precisar de latim, não, né? Porque eu odeio latim.
0: Você falava latim na sua época?
1: Eu, no ginásio, eu estudava...
2: Era obrigatório?
1: Obrigatório.
0: Né? Primeiro, você lembra alguma coisa de latim?
1: Tinha 5 declinações aí, mas eu...
0: Sabe falar salve Corinthians em latim?
1: Assim, vá para pequepoque. Era mais ou menos... Esse é latim, viu? Esse era latim. Mas eu a única vez que eu repeti na minha vida... Foi no primeiro ano, saída do primário, entra, você bate com latim, né? E para baixo.

0: manuais. Eu nunca me dei bem para fazer nada. E latim, só se fosse para latir, talvez eu soubesse um pouco. Então, exame oral, no final do ano, caiu para mim no trabalho fazer uma cinta de Filtex. Filtex era um negócio de plástico que você tinha que fazer meio metro. Eu peguei, joguei no chão, saí e fui embora. Então, trabalhos manuais não é a minha praia, e muito menos latim. Para você sair do primário, né, que hoje seria o ensino fundamental, e você bater direto, né, tudo bem, português, matemática, história, geografia, mas latim, bom, hoje nem existe mais. Mas você falou bem do mandarim, né, porque né, das empresas chinesas e...
1: O Aloysio lembrou bem, há muitos anos atrás todo mundo falava, você tem que aprender a falar inglês. Não, é mandatório falar inglês. Eu acho que hoje, além do inglês, né, para quem quer se capacitar cada vez mais, buscar mais oportunidades no mercado, eu indicaria para estudar o mandarim.
0: O mandarim. É, porque tem uma coisa, né, você já reparou nas entrevistas de treinadores, jogadores de futebol, tem que aprender o espanhol, né? Porque tem time que tem 7, 8 aí.
2: O português de Portugal também.
0: Português de Portugal. O técnico vai falar é português de Portugal. Lembrou bem. E jogador. Aliás, eu gostaria de saber imensamente, não tem nada, como é que um jogador de futebol entende o que o técnico. Tem alguns técnicos que falam espanhol que já estão arranhando bem o português, mas tem algum que não fala nada. Porque eu lembro quando...
1: Vai no automático, né? Vai que vai.
0: Eu quando joguei no futebol profissional aí do Itatiba, tinha um jogador, era de Campinas, muito bom, um negrinho, muito bom. Aí não pode falar negrinho, né? Então, chamava Beto. E, então, está lá o nosso técnico, era professor João, que foi técnico do Bragantino, veio para ser técnico nosso. Então, está lá, então fala, olha, vocês vão fazer o seguinte... Vocês pela direita, você vai entrar pela diagonal e vocês vão descer fazer o cruzamento. O Beto virou para mim, Mané, o que é diagonal? Né? Por aí, imagine falando português. Imagina os caras falando agora, os treinadores
1: tem
0: aí.
1: Tem cada vez mais técnico estrangeiro trabalhando no Brasil.
0: Cada vez mais. Bom, o técnico da seleção brasileira.
1: Mas, exatamente.
2: Mas eu falo entusiasmo com o Hendrix, né? Foi para a Espanha, está na França. Fala fluentemente francês já. Tem uma professora que acompanha e falou que o cara dedicado aprendeu com facilidade o francês.
1: É
2: que
1: isso,
2: não é fácil.
1: Porque abre, deixa a porta aberta.
2: Exatamente.
0: E os caras gostam disso. Eu lembro que teve o Zé Roberto. O Zé Roberto ele era da Portuguesa e foi embora para a Alemanha.
1: O mais atleta.
0: E na volta ele jogou no Palmeiras. Então, ele era muito bom jogador. A primeira coisa, ele foi para a Alemanha. A primeira coisa que ele fez foi aprender o alemão. Né? E no fim ele era capitão do time e tudo, né? É claro, né? Os caras gostam, que nem você falou,
1: claro,
0: do Henrique, né?
1: Claro.
0: De chegar na França e aprender. Agora tem jogador aqui que até hoje no espanhol mesmo, né? Nem português, não sabe falar nem bom dia. Né? Mas aí.
1: Tem uns que não se esforçam, né, Mané?
0: Não.
1: Que vem
0: não.
1: Aqui, faz questão de não se esforçar. Fala o espanhol, o castelhano cada vez mais rápido para ninguém entender, parece.
2: Técnico, o Lancelotti, né? Fala o português, né?
1: Fala. E a Luiz, o importante também é a pessoa se esforçar um pouco.
2: Sim,
1: também.
2: Sim.
1: Você pode
2: se dedicar.
1: Só falar, você não pode, não sei falar o português, né? Mas se esforça, fala. Fala devagar, tenta.
0: Porque o português não deve ser fácil, né?
1: Não.
0: É, mas o Carlos Ancelotti, além de falar, né, arranhar o nosso português, canta o hino nacional brasileiro.
2: Respeito, né?
1: Isso é muito respeito.
0: Um exemplo que tem jogador que não sabe. Mas então você falava aí dos empregos, né? Que nós tivemos aí 1.569 no primeiro semestre desse ano. Então, por isso que nós estamos falando muito de emprego e as empresas. Então, é a qualificação, mas como você bem disse, né? Tem os outros empregos que realmente você não precisa, né? Tem vários...
1: Vou te dar um exemplo, Mané. Trouxe aqui atualizado aqui inclusive, eu deixo um abraço a todo o pessoal do PAT, parabenizar pelo trabalho que eles fazem. Um abraço ao nosso vice-prefeito Mauro Del Forno, pela gestão. PAT, hoje eu trouxe aqui, tem 121 vagas anunciadas e tem de tudo lá. 20 vagas de auxiliar de produção, 13 vagas de auxiliar de limpeza, 6 de cozinha, motorista de caminhão, ajudante de obras, técnico, vendedor, ou seja, tem um leque muito grande de oportunidades, né? Então, hoje as pessoas buscam qualificação, mas a gente entende que muitas vezes não consegue se qualificar por diversos outros motivos, e nem por isso a gente deixa de oferecer na cidade vagas para todos, né? Então, a gente tem oportunidade, Mané. Para quem quer trabalhar, tem oportunidade. Né?
2: Ô Eduardo, as empresas que vêm para cá, muitas vezes, vão precisar de funcionário tal, assim, assim, assim. Quando há dificuldade, vocês batem a porta do Fundo Social para aquele programa Formação, para oferecer curso?
1: Luiz, muito bem lembrado. A gente já teve vários casos de sucesso, já trouxe aqui alguns e outros, até que a gente pode até lembrar aqui. Muitas vezes as empresas precisam de uma mão de obra que, às vezes, ela não existe na cidade qualificada daquela forma. Então, numa parceria com o programa Formação do Fundo Social, que eu deixo um abraço para a Bárbara, primeira-dama, esposa do nosso prefeito Tomás, tudo corintiano lá, viu, Mané? Você fala que não, mas é tudo corintiano, tá?
0: Não é obrigado, sei lá.
1: Não tem nada de obrigado, não. Tudo Corinthians. Esse programa Formação, ele, como o Aloysio falou, ele faz um trabalho muito importante, porque às vezes, para aquele tipo de mundial, vou dar um exemplo aqui que aconteceu, que é um exemplo que a gente já falou algumas vezes, socorrista da Rota das Bandeiras. Rota das Bandeiras precisava contratar 6 socorristas. E era uma mão de obra mais difícil de você achar, né? Fizeram uma parceria com o Fundo Social, abriu-se o curso de socorrista, algumas pessoas fizeram inscrição, a própria Rota auxiliou neste programa, né? A formação dessas pessoas, e a Rota contratou os melhores que se saíram do curso. Que isso aí, o que é isso? É uma parceria público-privada que todo mundo está ganhando. A Rota, porque propicia um curso, um treinamento, né? E consegue pescar aquela mão de obra que ela precisa. A prefeitura, porque abre uma porta para qualificar que ela não conseguiria fazer internamente sozinha, né? A prefeitura não teria como fazer de forma mais assertiva possível a qualificação de uma mão de obra de socorrista. Né? E a população, que abre um outro leque de um curso qualificante, de curso de qualificação, para atender uma demanda de uma empresa. Né? Já tiveram vários outros casos, me recordo um caso da Artivinco, também tinha que contratar operador de empilhadeira, que ela cedeu o espaço lá dentro. Mas um abraço para o pessoal da Artivinco, aí o Grandão, o Adriano, são grandes amigos meus lá. Cederam o espaço para poder colocar empilhadeira, emprestaram as empilhadeiras, e o pessoal foi lá, qualificou, treinou, e eles contrataram os melhores operadores que saíram do curso. Acho que essa sinergia entre o público e o privado é muito importante. A gente consegue chegar em alguns lugares que somente com o braço público você não consegue atingir.
0: Falando em Artivinco, o meu neto recentemente passou a trabalhar lá. Ele era da KS aqui, aqui na Itatiba Jundiaí, Kromer Schubert. Mas ele parece que não se deu bem lá com o chefe e foi para. Ele faz engenharia de produção e conseguiu estar lá, está trabalhando na. Na Artivinco. Artivinco, essa semana vai ter arrancada lá, né? E fica ao lado.
1: Virou um evento internacional, Mané. Parabenizo o Adriano e o Grandão aqui pela iniciativa, porque ele gera, nesse final de semana, você pode fazer uma pesquisa e perguntar nos hotéis da cidade, não tem vaga, os hotéis estão lotados, os restaurantes estão lotados. Ficou um evento internacional esse evento do Grandão aí. E a gente tem que falar também da importância da Artivinco como empregadora. Eles geram uma quantidade de centenas de empregos em Itatiba. Eles investem em Itatiba. O Grandão faz questão de deixar o contato do RH dele à disposição. Sempre que tiver vaga, eles fazem questão de empregar as pessoas de Itatiba. É um grande amigo e um grande apoiador aí da economia de Itatiba.
0: Mas então nós estamos falando aí, há dias atrás eu dei uma volta lá no Distrito Industrial. Eu percebi lá que tem várias empresas lá que não tinha nem nome. Tem muitas empresas lá que a gente nem sabe que existem.
1: Muitas empresas se instalaram. Você viu que está tendo uma obra também de uma outra empresa que está se instalando lá. Lá não tem mais terreno vazio, as empresas estão ampliando. Então, você está no distrito, o distrito industrial é um sucesso, né? Pela questão da logística e até pela questão da perimetral, que depois que a perimetral foi inaugurada, gerou uma facilidade muito grande na questão da logística, né? A gente entende que tem aquela dificuldade do acesso lá, depois que termina a perimetral, podemos até falar disso.
0: Eu perguntei para você, ninguém ainda procurou pela perimetral para aproveitamento, como você falou, dificuldade de acesso, mas tem que acertar, né? Para isso não tem problema, para isso tem equipamento, tem máquina para entrar lá, morro acima lá.
1: Mané, aquela obra vai acabar, aquela obra vai ficar pronta, né? A duplicação desse 1,8 km ali, até o trevo da Valiúra, que a gente chama, isso vai ficar pronto com certeza. Né? Acho que a gente vai ter que passar depois por uma outra fase, que é uma ampliação e uma reforma do dispositivo ali. Porque ali ainda é um problema de gargalo de trânsito, né, Luiz? Muita gente reclama ali, principalmente o pessoal que vem de Bragança para cá, por causa daquela rotatória, tem alguns horários de pico que a estrada fica intransitável. Né?
0: Então, mas eu digo mesmo aqui, da perimetral, a toda a área, as margens da perimetral, ali eu acho que para logística... Ah,
1: vai ter isso, né? Mané, a gente está mexendo na lei de zoneamento e a gente está criando algumas regiões ali que vão ser estritamente industriais. Então, isso é uma coisa que vai ficar... Vai atrair mais indústrias para poder fazer. É uma questão de tempo, porque daqui a pouco...
0: São fazendas de grande...
1: Fazenda de Chapéu do Sol, por exemplo. Chapéu uma fazenda Sol. Bem grande, que custa, que pega dos dois lados da estrada. Ali é uma área de desenvolvimento e de expansão da cidade. Ali. Em breve vai estar.
0: Eu também acredito. Já que você falou, né, em Chapéu do Sol e tudo mais, e você vai falar ainda de condomínio, tinha um grupo Malzone, era para fazer um condomínio. Como é que ficou aquilo lá mesmo?
1: Tá, o condomínio do Malzone está aprovado, a gente está soltando o decreto nos próximos dias. A primeira fase do condomínio, que por muito tempo se falou que nunca ia sair, vai sair e deve ser publicado em breve, ainda essa semana ou na próxima semana, o decreto de aprovação do condomínio.
0: Porque
1: a primeira fase, né? Ainda são poucos lotes, mas eles vão seguir com as outras fases.
0: Eu vi, entrei lá, porque está murado, inclusive, lá uma boa parte lá. Então não parou.
1: Não, vai fazer. Eles vão se dar nada mesmo.
0: Bom, dinheiro lá não falta, né?
1: Deixa um abraço ao seu Paulo Malzone aí, ele é um grande amigo.
2: Inclusive, a participação do grupo e com a contrapartida na montagem lá do Centro Clínico lá no Jardim das Nações, antes mesmo de iniciarem obras, aquela coisa toda, eles já investiram.
1: A gente, tem que falar bem de quem merece que seja falado bem, obviamente, criticar, e a gente também, da mesma forma que a gente recebe crítica e elogio, a gente tem que criticar a iniciativa do empresário, né, que aposta no município.
2: Que confia, né?
1: Que confia, e aposta e confia. Porque confia que o trabalho é sério, confia que aqui não tem brincadeira, né? O Aloysio lembrou bem, o Grupo Malzone antecipou a contrapartida, antecipou o pagamento de área institucional, comprou a área e doou para o município, para poder fazer a unidade de saúde avançada lá no Nações. E construiu a unidade de saúde avançada, as duas, né? A unidade básica de saúde e a unidade de saúde avançada, são dois prédios ali, apostando que a cidade, apostando no trabalho sério do prefeito Tomás, antes de ter a aprovação do condomínio. A gente está aprovando agora o condomínio dele, eles anteciparam a área institucional. E vem mais, ainda tem algum saldo de valor de contrapartida que a gente tem aberto lá com eles. E nas próximas semanas a gente deve anunciar aí mais um investimento do grupo aí, que eles vão fazer uma parceria junto com a prefeitura.
2: Agora, Eduardo, detalhamento da urbanização lá na região do Morro Azul, onde em breve teremos um autódromo e um condomínio de alto padrão. Vamos lá, exponha mais um pouquinho daquele condomínio que vai ser.
1: Aloysio, o que está acontecendo hoje lá? Bom, vou relembrar um pouco o histórico. Os investidores procuraram a prefeitura, procuraram a cidade. A prefeitura manifestou interesse público em ter o autódromo e o empreendimento imobiliário. São 500 lotes de altíssimo padrão, 2 mil metros quadrados cada lote. Foi-se cumprido o artigo da legislação, o artigo 22 do plano diretor, audiência pública, lei específica, que passou em votação pela Câmara e foi aprovada. E agora a gente está na fase de emissão das diretrizes, né, que eles vão iniciar pela questão do autódromo. Então, acredito que ainda no mês... em paralelo, porque assim, com as diretrizes, eles levam isso para a CETESB e Grapoab para poder ter as aprovações. Esse licenciamento, uma parte é feita no município, mas o grosso do licenciamento é CETESB. Então, eles têm que passar por todas as partes de aprovação na CETESB. A CETESB que dá a licença de aprovação, de autorização da parte ambiental, para que a gente passe e volte para o município para conseguir a aprovação inicialmente do autódromo e em paralelo com o empreendimento imobiliário. A gente entende que isso vai ser uma mudança muito grande na cidade, né? O autódromo aprovado pela FIA, vão trazer os eventos da Porsche Cup para cá, vai ter uma garagem para desenvolvimento de mão de obra local, de mecânicos, engenheiros, eletromecânicos. É uma oportunidade que a gente não pode perder quando bate na porta de Itatiba, né? Porque, mané, Itatiba não é a única cidade que pode oferecer um empreendimento desse porte. Costumo sempre dizer para os meus colegas da Secretaria de Desenvolvimento, aliás, um abraço a todo o meu time lá, que faz um excelente trabalho na Secretaria de Desenvolvimento. Quando a gente recebe uma oportunidade dessa na nossa porta, você tem que botar o cara na sala, fechar a porta e falar para ele, você só vai sair daqui depois que a gente fechar. Certo. Não pode perder. Quanto que esse pessoal vai trazer de emprego? Quanto que esse loteamento de alto padrão, 500 lotes, vai gerar de IPTU, mané? Sabe quantas pessoas trabalham aqui da Baronesa, que é em Bragança? Pelo menos 3 mil empregos, 3 mil empregos. Entre diarista, faxineiro, piscineiro, caseiro, pessoal que vai fazer manutenção, instalador de elétrica, pintor. São 3 mil empregos que giram todo dia ali, que entram e que saem do loteamento. Esse empreendimento de 500 lotes é uma receita recorrente de IPTU para o município. ISS e IPTU. A gente não pode deixar essas oportunidades passarem. Tá. Ah, mas você está... vai gerar um impacto no meio ambiente. A nossa competência no município, ela vai até um certo limite. Áreas muito grandes, quem avalia o impacto e quem solicita quais são as medidas mitigatórias é a Agência Ambiental Estadual do Estado de São Paulo, que é a CETESB. Eles que têm a competência de dizer se ele vai desmatar, se ele vai desviar algum rio. RSP Águas, DAE, CETESB, tem órgãos estaduais, mané, que fazem essa análise. Eu recebi muitas pessoas me criticando, Luiz, até que você perguntou do negócio do empreendimento. Pô, mas você só deixar eles fazerem barulho com o pessoal do Zooparque? A gente jamais vai permitir isso. A CETESB jamais vai permitir isso. O Zooparque é patrimônio do município. Né? Claro, mas para tudo existe a ação e a medida mitigatória. Se seja feito ali todo tipo de tratamento acústico necessário para que não tenha impacto no empreendimento. E se tiver, se gerar, a CETESB vai intervir e vai falar, viu, vocês têm que mitigar esse problema. Né? O licenciamento do município de Itatiba ele é até um certo limite. Uhum. A gente tem algumas ações que são tomadas até um certo limite. Dependendo da gravidade do problema e dependendo do impacto que esse problema causar no município, seja ele para o que for, tem órgãos reguladores do Estado, né? Tem o Ministério Público que pode investigar, tem a CETESB que pode atuar, tem o DAE que pode ver, enfim, tem a Secretaria de Agricultura aqui, de Meio Ambiente da Prefeitura. Pode ficar tranquilo, pessoal, tem que ficar tranquilo que esse empreendimento temos que olhar com um olhar positivo. Não só esse, como todos os outros que podem vir aqui para a cidade. Sim. Ah, mas vocês estão deixando só trazer empreendimento de alto padrão? Não, claro que não. A gente está. O prefeito Tomás vai anunciar em breve as casas populares. Nós vamos trazer casa popular aqui com o programa do CDHU. Isso é uma realidade. Em breve será anunciado. A gente está só finalizando os acertos com o governo do Estado.
0: Que a ameaça é da sua secretaria, né? Mas e daí terreno? Porque também o terreno acaba encarecendo para a casa popular, né?
1: Mané, a prefeitura, qual que é o acordo com o CDHU? A prefeitura vai comprar uma área e vamos ter a matrícula no nome da prefeitura. E a prefeitura cede essa matrícula para o CDHU e o CDHU constrói as casas em cima. O projeto que a gente tem... está bem avançado. Eu não posso falar muitos detalhes para você, mas eu posso te dizer que a gente está trabalhando com afinco para poder finalmente anunciar 103 casas populares. Isso vai sair. É compromisso de campanha do Tomás. Ele não vai entregar, obviamente, as casas prontas, porque depende da estação. Né? Mas a gente vai fazer o que foi combinado, o que foi prometido, que é entregar 103 casas populares.
0: Você falando em casas populares, você falou de empreendimentos, né? Você teria uma ideia de quantas torres residenciais aqui nós temos em Itatiba ou não tem
1: essa quantidade de torres? Não, mas eu posso dizer que foram aprovados aqui, ó, esse ano não foram aprovados 4 prédios aqui, né, foram lançados, aprovados, né, e tem mais saindo aí, você tem ali subindo por trás da prefeitura ali mais edifícios saindo. Esse é um movimento tem também um movimento natural, né, Mané, a cidade vai começar, vai se verticalizar, né?
0: Eu fiz uma conta aí...
1: Ah, e só um parênteses, Mané, importante de você ter falado isso. A prefeitura tem muito cuidado com a aprovação e com a liberação desses edifícios, né? Então é feito um estudo de densidade daquele prédio, qual é a quantidade de habitantes que vai morar naquele conjunto habitacional, a metragem mínima que o apartamento tem que ter, vaga de garagem para os carros não ficarem parados na rua. Então tem uma série de regulamentações que são exigidas do
2: importador. Portaria de entrada e saída, portaria de molda, que
1: você
2: teve,
1: lembra disso, né?
2: Teve que fazer uma alteração, então, que ela, a portaria seria bem na rotatória.
1: Não pode? Não pode atrapalhar o trânsito. Mas vou te dar um exemplo ali, aquele prédio, o Absoluto, que está saindo ali, perto da frente do mall ali, que é da Árvore, estou fazendo propaganda, não, só estou explicando qual que é. Ali a gente autorizou o uso de uma parte da contrapartida para eles duplicarem o começo da Nossa Senhora das Graças ali, que é aquela avenida que vai subir. Então ali para poder melhorar também o fluxo. Então tem uma preocupação do entorno, quando a gente aprova o empreendimento, do entorno, do trânsito, qual é o impacto que vai gerar no trânsito, qual é o impacto que aquele empreendimento vai gerar para a saúde, para a educação. Então a gente cobra o EIVE da saúde, cobra o EIVE da educação, cobra a contrapartida. Então tudo isso baseado na legislação, Mané, e de forma muito transparente. O empreendedor, quando vem aqui investir em Itatiba, ele tem que se sentir confortável e tem que confiar que aquela informação que ele está levando no papel na frente dele é aquilo que a prefeitura vai cobrar, somente. É baseado na lei. O que fala o seu empreendimento? Ah, são 100 apartamentos. Quantos habitantes por apartamento? Ah, faz uma conta, 278, que é mais ou menos o número que tem, 278 habitantes. Qual o impacto? Qual a faixa de renda desses moradores? Qual o impacto para a saúde? Qual o impacto para a educação? As pessoas, às vezes, não compreendem, não entendem, enfim, nem tem como saber, mas a gente faz tudo com muita responsabilidade.
0: Você falou de estacionamento de carros, né? Tem um problema aqui que, evidentemente, não é da atual administração, da Virgínio Belgin. É só passar lá que você vê carro na rua e às vezes dizem que até o caminhão no lixo não consegue passar.
1: Ali é um problema crítico. A gente tem algumas opções ali de.
0: Dá para abrir ali, não tem jeito ali.
1: Você sabe, mas está super povoado ali, né? Mas a ideia é fazer alguns viários que contornem, né, o bairro para que você possa ter esse deslocamento menor, né, dentro daquela região. Inclusive, num dos estudos que a gente tem feito agora na revisão da lei de zoneamento, que a gente pretende lançar esse ano, até um abraço ao Cid Camargo, aquele que puxou essa revisão junto com o meu time lá do desenvolvimento, é poder propiciar. Não, obviamente, não estou falando da Virgínia Belgini, estou falando de bairros mais afastados. Né? Pega aí um bairro mais afastado do município, que antes não era permitido uma atividade econômica, era só residencial. Mudamos o zoneamento de algumas avenidas, das avenidas principais, pedaços da avenida principal, para que tenha uma padaria, um mercado, um comércio, uma farmácia, um açougue, né, uma pequena loja, para que aquela população que está naquele bairro não tenha mais que se deslocar até a cidade para poder comprar. Então a gente está... Ah, você vai falar, mas secretário, mas em alguns bairros já tem isso, mas não está regular. A gente quer regularizar todo mundo, quer deixar com que essas atividades que estão, principalmente nas avenidas principais, desses loteamentos, desses bairros mais afastados, que seja permitido o pequeno empreendedor, o microempreendedor, a ter o seu negócio regularizado. Esse é um trabalho que foi muito bem feito, bairro por bairro, Mané.
0: Em São Paulo, dias atrás, eu li aí que os grandes empreendimentos de condomínios, eles estão fazendo lá na Grande São Paulo, de fazer com que a pessoa, dentro do próprio condomínio, tenha a possibilidade de, em menos de 15 minutos, ela ir lá para fazer uma compra, como você está falando, de ter uma padaria. Né? Então, já estão pensando nisso, né?
1: Por quê, Mané? É menos gente andando na rua, né? Menos carro transitando, menos gente tendo. Você vai para lá, para a Virgínia Belgini. Muita gente que está ali, às vezes mora no bairro, precisa vir para o centro. Porque aquela loja, aquela farmácia que ele gosta, enfim, aquele comércio, não consegue se instalar ali. A partir do momento que você enxerga o zoneamento da cidade como essas pequenas ilhas, né, você consegue fazer com que esse deslocamento se diminua entre os bairros. Você tira o trânsito da rua. Sem contar a grande obra de mobilidade que o prefeito deve lançar agora em outubro, que é o primeiro trecho das avenidas marginais, isso vai melhorar muito a fluidez no município. Né? Vai melhorar muito essa questão de deslocamento. As avenidas marginais a gente vai lançar elas em outubro. Tá? O prefeito vai inaugurar em outubro, primeiro trecho.
0: A única coisa que reclamam lá da Avenida da Marginal, bom, reclama que está demorando.
1: Mas daqui a pouco ninguém vai esquecer mais, ninguém vai lembrar que está demorando, né? Porque quando estiver funcionando, todo mundo vai esquecer que
0: ela demorou. Quando teve as obras aqui no centro, né? Que eu moro aqui no centro aqui, todo mundo reclamava e eu conheci. Só que hoje ninguém lembra mais.
1: Né, isso é normal. As pessoas, o impacto no curto prazo... Muitas vezes as pessoas depois vão esquecer desse impacto quando verem o benefício que vai ser essa obra. Essa é uma obra de muita coragem que foi feita. Nenhum prefeito teve coragem de fazer isso.
0: Foi.
1: E não é fácil fazer esse tipo de obra. Tem muita intercorrência, tem muita coisa que acontece no meio do caminho. Mas é um trabalho sério do prefeito Tomás, né?
0: É, aqui nas marginais, eu até elogio todos os prefeitos, porque cada um fez uma partinha, né? Então, foi-se... Até eu fiz uma parte ali, no fundo do Mercadão, ali foi que mandei. E como nós tínhamos a garagem no fundo, falaram que eu abri lá porque era da minha família, que tinha, não tinha nada a ver. É. Tanto é que hoje tem que o aproveitamento ali. Marcelo Fattori.
2: Nair Soares.
0: Então, depois o Adilson que abriu. Então, cada prefeito fez um pouquinho. E realmente o Tomás deu um.
1: Vai dar um gás agora.
0: Um arranque aí, né? Aí, mas uma outra coisa, que essa aqui é mais minha, de árvores, apesar que não é o seu setor, de falta de arborização junto às marginais.
1: Mas, sabe, eu vi muita gente reclamando quando o pessoal do meio ambiente tirou algumas árvores que estavam plantadas de forma, digamos, talvez não ambientalmente, mas correto, no local adequado, né? Tem um projeto de replantio das árvores inteiro no Ribeirão. O Hermínio tem, inclusive é uma demanda que veio até do Ministério Público, uma demanda até judicial, replantar árvores na margem do Ribeirão. Mas tem um projeto para isso, né? Não pode simplesmente, você viu recentemente, aí, infelizmente, quando a gente teve o último episódio ali perto do SUS, eu estava com o prefeito Tomás, a gente andou nas margens do rio ali, tinha árvore que a árvore estava colocada de uma forma na marginal, né, na beira do rio, e que, por uma questão de erosão, ela acaba caindo, ela acaba dificultando até a passagem do leito da água do rio. E aí, o que era para eu ter uma função da árvore ambiental, ela acaba gerando um transtorno mecânico, uma barreira mecânica para o escoamento da água. Mas há um projeto de replantio das árvores na beira do Ribeirão. O Hermínio pode te dar mais detalhes, eu sei que há um projeto, um estudo muito sério sobre isso.
0: Falando do escoamento da água, que evidentemente com o alargamento do Jacaré aumentou, só que ela dá uma estreitada ali, você lembra, ali na ponte do Ribeirão Jacaré, junto ao Mercadão. Ali teria condições, apesar que também não é do desenvolvimento.
1: Mas está sendo mexido ali, né? Está sendo modificado ali, o que pode ser feito, está sendo feito. Na verdade, a ideia, Mané, você não consegue muito mudar o curso do rio, né? Você tem que tentar fazer com que ele flua mais rápido e que substitui lá na frente para que não haja um represamento e a água venha voltando, né?
0: Sim.
1: E vamos fazer o que for possível para minimizar.
0: Mas voltando a falar, né, nós estamos falando de empregos, né? Que infelizmente a representante do PAT, né, não pôde comparecer, né? E você chegou, apresentou uns dados aí a respeito, né, do número de emprego. Mas hoje, é como você falou, só não trabalha quem não quer, é só andar pela cidade, que supermercado precisa de açougueiro, de padeiro, né? E outro dia um amigo meu disse que a mulher dele era gerente aí de uma padaria meio grande aí, falou que precisava de padeiro e era mais de R$5.000 aí que recebia, quase 3 salários mínimos, mas estava difícil de encontrar, porque às vezes tem que trabalhar, né? A padeiro tem que trabalhar de manhã, tem que trabalhar final de semana.
1: Final de semana, principalmente.
0: É final de semana, né?
1: Esse é um problema recorrente, né? As vagas de emprego que demandam que a pessoa trabalhe no fim de semana, muitas vezes você tem um pessoal que acaba não querendo esse tipo de vaga, né? E ela acaba sobrando. Essa é uma realidade, né, Mané? Infelizmente, é uma realidade que hoje... E não digo só aqui em Itatiba, né? Eu, olhando agora um pouco mais de cima, eu vejo que isso é uma realidade do Brasil, né? Muitas empresas que têm a necessidade de ter o funcionário que trabalha no final de semana, acaba não tendo... E tem uma rotatividade muito alta, né? Que é um segundo problema para a empresa, porque muitas vezes contrata aquele colaborador, treina, capacita, passa 3-4 meses, o colaborador vai embora, todo o trabalho que foi feito de treinamento, né, você acaba perdendo.
2: Eu tive uma experiência na Jovem Pan ainda, né, enquanto coordenador de esportes. Jornalistas, né, se formando e tal, iam lá fazer para o recrutamento. Tem que trabalhar sábado ou domingo. Eu não quero. Mas o cara se especializou em esporte. Então, fez jornalismo esportivo. Fim de semana, então, ele fala assim, poxa, o que vai ser? Então, fala, poucos que optar. Não, pera, porque eu vou, sábado, domingo, sou apaixonado pelo futebol, sou apaixonado pela Fórmula 1, tal, e já muitos deles desistiram.
1: E, Luiz, eu acho que isso é, esse é um problema que está cada vez maior.
2: Está maior, tá. Não tá.
1: Querem saber de trabalhar de fim de semana, querem aproveitar o final de semana, talvez, sem ter o compromisso. Aqui é trabalho no fim de semana, mas não quero ter o compromisso de trabalhar todo o final de semana.
0: Sabe, Luiz, o que você falou? Eu, nas entrevistas que fazia para o Jornal de Itatiba, eu tive muitas pessoas estavam fazendo jornalismo na PUC. Quando você falava que precisava trabalhar em sábado e domingo, é a mesma coisa que você falou. Ah, mas tem que trabalhar em sábado. Imagine você, né, até eu queria saber a opinião pessoal sua agora, que estão aí trabalhando para acabar com 6x1 e 5x2. Então, a questão, como é que faz você, o médico, como é que faz? Não precisa ir muito no médico, não. O motorista de ônibus, o caminhoneiro. Então, o caminhoneiro vem vindo, está trabalhando, está na estrada, está se deslocando, né? Para, não pode trabalhar sábado e domingo.
2: Não é assim tão rigoroso, né, Mané? Não é tão assim rigoroso, né?
0: Não.
2: Eu acho que não, pô. 5x2, pode folgar. Segunda, terça. Eu até seria favorável a 7x2. Trabalha 7 dias, folga 2.
0: Mas
2: daí,
0: até
2: Deus haveria a rotatividade das folgas durante a semana.
0: Ele descansou, então. Né? Até Deus não criou o mundo aí, e no sétimo dia ele descansou.
1: Qual é a sua opinião, Mané?
0: Do 5x2, eu acho que vai complicar a economia. Nós estamos falando aqui de quem não quer, jornalista que não quer trabalhar em sábado e domingo, é a mesma coisa que técnico de enfermagem, enfermeiro não querer trabalhar em sábado e domingo. Então nós estamos falando, imagine com 5x2. E agora eu acho uma grande baboseira que a pessoa vai folgar com a família. Mentira, o cara não vai trabalhar, ele vai encher a cara no boteco.
2: Ou procurar outro emprego no dia que está folgando.
0: Ou
2: procurar um trabalho.
0: Pode procurar fazer um bico extra aí de ganhar. Pode, eu também.
1: Aumentar a informalidade.
2: Exatamente.
0: Ou senão você não vai ser jogador de futebol, então, né? É. Jogador de futebol não pode trabalhar domingo.
1: Não, mas não recebe, né? Tem que tomar cuidado para não receber. Dependendo do time que ele vai jogar, ele vai receber.
0: Tem isso também. Você assim. Viu outro dia que o Alessandro Diniz falou, estava com o Corinthians. Então ele falou
1: Fernando
0: assim,
1: Diniz.
0: Fernando Diniz, sai para receber! Saiu todo mundo do campo. Ele falou para sair para receber, porque os caras
1: receber a bola.
0: Opa, minha vez! É hoje que nós vamos receber. Mas então, e a sua opinião sobre o 5x2, então?
1: Ô Mané, eu entendo que esse é um assunto, eu vou tirar o viés político da história, né? Para a gente não misturar. Mas olhando de forma técnica, eu acho que é um assunto que tem que ser mais discutido e mais trabalhado, não ser feito da forma como estão querendo colocar a goela abaixo, sem que se prepare a estrutura, ou, enfim, as empresas, que haja uma fase de transição. Entendo a demanda, respeito as ideias de quem é a favor. Eu acho que não é o adequado para a realidade do Brasil hoje. Acho que não é o que da forma como deveria ser feita. Mas se isso fosse um projeto de Estado com responsabilidade, deveria ter sido feito um estudo, deveria ter sido feito preparado, porque isso caracteriza total, na minha leitura, né, um viés político de tentar ganhar a eleição, de tentar, enfim, permanecer no poder. Mas é uma opinião pessoal minha. Eu acho que isso deveria ser mais bem estudado, deveria ter uma fase de transição, se isso é um desejo maior da população, né, que as empresas pudessem se preparar, porque eu concordo com você, no curto prazo, pode ser que fique oba-oba, né? Pô, vou trabalhar assim que eu vou folgar 2, né? Mas essa conta uma hora vai chegar, Mané. Essa conta uma hora vai chegar. E eu entendo, eu acho, na minha opinião, que ela vai gerar contra o trabalhador. Né? Ela vai gerar um impacto na redução de renda do trabalhador lá na frente, no aumento de custo. Porque o empresário vai ter que, ele não pode ficar com o restaurante dele fechado no sábado. Ele vai ter que trabalhar, ele vai ter que contratar mais gente, aumentar o custo dele. Né? E esse custo o empresário não vai segurar, ele vai repassar. Então, essa engrenagem toda, com o aumento de custo, a gente tendo uma ilusão de que esse aumento de custo não vai existir, mas ele vai existir. E vai ter um repasse para a população. Quem vai acabar pagando a conta no fundo do dia é a própria população. Então, quer fazer isso? Estuda com calma, faça uma fase de transição para alguns setores da economia, comece devagar fazendo isso. Se isso é um desejo popular. Eu, na minha leitura, eu entendo que isso não deveria ser feito da forma como está sendo colocado.
0: É, foi de uma forma eleitoreira, mas deixa eu falar. Exatamente. Né? Você que está aí nos assistindo aqui, nós estamos falando, estamos com o Eduardo Aon, nosso secretário de Desenvolvimento e Habitação. Então, você vê que os assuntos são os mais variados e ele está falando sobre o empreendedorismo, de Itatiba, e uma coisa puxa a outra. Chegamos até no 6x1 e o 5x2, como ele bem acabou de dizer, e eu concordo. Né? Fazer uma coisa estudada, né? Porque pode falar, mas lá na França, lá os países de primeiro mundo já estão fazendo. Então, mas você tem que ver aí as condições do nosso país e aos poucos ir se acertando. 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Mas realmente, né, você falou muito bem de que a coisa teria que ser melhor estudada, né, para que não tivesse prejuízo nem daqui e nem de lá. Eu Eduardo, não gosto muito de falar eu sempre trabalhei sábado e domingo na minha vida. Então, eu fui cobrador de ônibus, fui motorista de ônibus, depois fui empresário de ônibus, eu depois tive uma fábrica de móveis coloniais, também trabalhava sábado e domingo. Por quê? Porque no tempo dos móveis coloniais, o dia que você mais vendia era no final de semana. Então, você tinha que trabalhar em final de semana. E, evidentemente, como o Aloysio falou, rádio e jornal. Então, eu sempre trabalhei e continuo trabalhando, inclusive, também aos sábados e domingos. Mas isso não interessa aos nossos ouvintes. Você continua trabalhando sábado e domingo?
1: A coisa é meio matemática, né? Pelo que eu entendo, pelo que eu li, o projeto é, de forma resumida, obviamente, né? As pessoas vão trabalhar menos dias e vão ganhar igual, né? Para não ter o impacto no salário do trabalhador. Só que você põe do lado do rapaz que tem a padaria, que você acabou de falar. O rapaz que tem a padaria, ele tem os funcionários que trabalham de segunda a sexta, provavelmente ele deve ter um outro que trabalha de folga no domingo, que dobra o dia, ganha uma extra. Então, se ele tiver que trabalhar só com aquela equipe que está de segunda a sexta, né, e ele tiver que ver, ele vai abrir eventualmente a padaria, tem que trabalhar de sábado e domingo, não tem como ele trabalhar sexta. Ele vai precisar daquela mão de obra ali. Né? Então, aqueles 5 funcionários que trabalham de segunda a sexta vão ganhar o mesmo salário para trabalhar de segunda a sexta, que ganharia para trabalhar até o sábado. No sábado e no domingo que ele vai trabalhar, no domingo ele já tinha esse custo, mas o sábado que ele vai ter que trabalhar, ele vai ter que pagar mais, ou para esses funcionários, talvez não, porque ele vai tirar um passeio trabalhista, porque ele não pode trabalhar 6 dias, ou hora extra, enfim. Ou ele vai ter que contratar alguém que faça o bico no sábado. Esse pequeno empresário que tem a padaria com 5 empregos, que tira uma folha de salário de X, ele vai ter X mais o custo do sábado. Esse custo do sábado, o microempresário, ele não consegue mais absorver. Ele vai repassar, ele vai aumentar o preço do pão, vai aumentar o preço do requeijão, da manteiga, do queijo. Esse impacto no final do dia, né, vai chegar na mão de quem consome, de quem gasta, de quem precisa comprar um pão na padaria. Não tem como, o empresário está sufocado aqui, ele não consegue mais, não tem como absorver mais nem impostos, nem custos. Né? Então, por isso que eu acho que isso tem que ser uma coisa mais bem pensada, mais bem trabalhada. Né? Eu entendo que tem alguns países, você acabou de falar da França, estão vivendo um déficit de mão de obra muito grande lá. Tem vários negócios que não operam porque não tem mão de obra. O empreendedor fica desesperado, que ele queria trabalhar e não consegue. Mesma coisa nos Estados Unidos. Tem restaurante que não consegue te atender depois das 3 horas da tarde porque acaba o turno e não vai embora.
0: Você falou muito da questão de qualificação. É claro que e nós temos aqui, tem a ETEC Walter Perrone de Cavono, tem a FATEC, tem o SENAI, tem... É claro que aquele que é qualificado vai ganhar mais, né? Mas, independente, como você falou, vai existir oportunidade para todos. Né? Claro. Não precisa você só falar inglês para trabalhar de pedreiro.
1: Claro. Mas, né, às vezes as pessoas não conseguem se qualificar, embora eu acho que tem muitas oportunidades, como você acabou de falar, mas às vezes por uma questão de condições, ele não conseguiu se qualificar, né? Mas ele quer trabalhar. Então a prefeitura tem que olhar para todos. Tem que olhar para esse primeiro emprego, desde um jovem que tem. Tem que olhar para aquela pessoa que, infelizmente, não conseguiu se qualificar. Tanto que eu acabei de te falar, tem 13 vagas de auxiliar de limpeza, por exemplo. É. Não precisa de uma qualificação, né? E não consegue preencher essas vagas também. Porque, pô, às vezes, pode ser que tem que trabalhar de sábado, tem que trabalhar de domingo, tem que trabalhar, às vezes, num terceiro turno. Né? Então, oportunidade de emprego tem. As pessoas agora têm que...
2: Agora, uma coisa que acontece muito com relação ao PAT, várias matérias que eu fiz, cidades vizinhas vêm procurar trabalhadores em Itatiba e fornece a locomoção, sai 11 determinados locais aí e tal, levando para a empresa. É, Jarinu, Louveira, são duas das cidades que constantemente vêm aqui em Itatiba para fazer o recrutamento de mão de obra.
1: Luiz, eu vou te dar um exemplo na lata que aconteceu. Quando o Açaí abriu aqui, não sei se você lembra, eles abriram 300 e poucas vagas.
2: Sim.
1: Eu tive lá no dia do lançamento da abertura no PAT, a gente fez um programa, e muitas vezes a gente faz isso com as empresas, né? A gente faz, reserva um dia no PAT, a empresa leva a sua equipe lá para poder fazer um processo de seleção. Eles não conseguiram preencher as vagas aqui em Itatiba. Eles trouxeram gente de fora. Trouxeram de Jundiaí, trouxeram de Bragança, trouxeram de Jarinu, trouxeram de Atibaia. Porque também não tem... Esse intercâmbio que você falou, que às vezes as empresas vêm buscar mão de obra Itatiba, muitas vezes as empresas de Itatiba vão buscar mão de obra também fora. Também. Uhum. Porque não consegue também preencher a quantidade de vagas. A gente sabe quantas empresas, até fiz aqui um...
3: Não, ótimo,
1: sabe quantas empresas a gente abriu em 2024? 504.
3: 504?
1: Empresas.
3: Pequeno, grande,
1: de todo tamanho de empresa. Né? Em 2025, 709. E até 26 de agosto deste ano, 493. Ou seja, pegar o que a gente abriu de empresa esse ano é quase o mesmo número que a gente abriu em 2024 inteira, somando os 8 primeiros meses somente. Deve bater o recorde aí de empresa aberta. Isso corrobora com aquela questão de saldo positivo de vaga, né? Uma coisa puxa a outra. Mais empresa, mais emprego, mais vaga, mais oportunidade para o mercado.
0: Falando de o pessoal de fora vem buscar aqui, o daqui vai buscar fora. No meu prédio, onde eu resido, onde eu conversei com o facilitador de acesso, o Djalma lá, falei, quem é esse pessoal que mudou aqui? Ele falou, então tem quatro que estão morando, eles vêm aqui, ficam até acho que sexta ou sábado, depois no final de semana vão embora, estão vindo de eu não sei se é de São Paulo, não sei de onde, eles estão trabalhando uma empresa de alumínio. Tem conhece alguma?
1: Não, pode ser alguma empresa de lá do distrito de matéria-prima de alumínio.
0: De alumínio. Eu perguntei, ele disse que eles estão. Então são quatro. Como esses quatro vieram, eles ficam, passam a semana no apartamento e depois no final de semana eles vão nos.
1: Mané, pegando o gancho no que você está falando, justamente, eu trouxe um outro dado aqui que é importante a gente falar. Que é a questão de aprovação de projeto de obras particulares. Essa mão de obra que vem para cá para trabalhar, que obviamente isso aqui não é só para isso, mas tem as pessoas que vêm e constroem a sua casa, fazem a sua obra particular para final de semana. Mas tem muitos também que estão mudando para Itatiba, escolhendo Itatiba como primeira moradia. Né? Um dado interessante aqui, a gente aprovou em 2024, na verdade esse dado de 2024 aqui é até metade do ano, 400 projetos, mais ou menos. Em 2025, isso aqui é projeto de obra particular. É um cara que é uma casa, basicamente isso, né? Uma residência. Em 2025, 989 projetos aprovados. Em 2026, até agosto, 830. A gente está quase chegando à quantidade de projetos aprovados do que a gente teve no ano passado inteiro, no mês de agosto.
3: Até
1: moradia. Né? Gente que está vindo para cá, ou como tem uma segunda opção de moradia, ou até para morar. Né? Eu tenho perguntado muito, por exemplo, com o pessoal da Veda City, o pessoal da Endres, né? Das empresas que a gente estava falando aqui. Muita gente está vindo para cá, quer mudar para Itatiba. Compra um lote, tem o seu imóvel, seu ativo em São Paulo, vende o ativo em São Paulo, compra um lote aqui nesses loteamentos, que tem agora, tem diversos tamanhos, diversos tipos de loteamento, constrói sua casa e vem morar em Itatiba.
0: Você que mora em São Paulo, você que morou em São Paulo, eu tenho que obrigatoriamente, pelo menos uma vez por mês para São Paulo, no Cabeça Coisa, vai fazer uma aplicação lá no hospital, Eu não aguento de ir uma vez e falo, nossa, coitado, quem trabalha aqui? Você já pensou você sair do serviço 18, 19, 20 horas? Você trabalhando lá no centro. Aliás, eu vou muito ali no, na região da Paulista, ali no final da Paulista, e estão construindo um prédio lá. E conversando ali, você colocou o manobrista lá do
1: coisa. Final daqui, do prédio, depois de tudo da Consolação, esquerda.
0: Ali, eu acho que vai ter uns dois. E eles falaram que são todos apartamentos pequenos. Não são apartamentos grandes. Que eu acho que é que o cara que vai preferir. Ele vai trabalhar lá na região lá.
1: E vai ter um apartamento ali
0: para ter um apartamento para ele ficar lá. É, né? Porque não precisa de um apartamento. Então ele
2: apartamento
0: vai ter.
2: Dormitório, né?
0: Apartamento dormitório. Então, realmente, é um prédio ali, atravessa lá do. Ali é Guilherme, não sei das quantas. É. Ali é Vila Mariana, ali não sei o que é. É bem no. Quando ela termina, a Paulista lá na frente, fica do lado direito. E eu vi ela. Então,
2: ali na Consolação.
0: Você falou da Consolação. Como é que vai ser para. E o pessoal lá do estacionamento diz que vão ser apartamentos pequenos. Eu acho que é para o pessoal, que quando você vê que você sai ali, o pessoal vai almoçar, vai acontecer, que ali tem seguro, tem Fiesp, tem né, Jovem Pan.
2: É só o prédio da Jovem Pan lá, nossa, o que tem de empresas lá.
1: Impressionante. Mas, Mané, você vê, é curioso esse movimento, porque. Ao mesmo tempo que tem muita gente querendo buscar esse pequeno imóvel em São Paulo para evitar esse deslocamento, tem muita gente que está pensando em mudar para o interior definitivamente. Tenho conversado com o meu ciclo de amizades, né? Pessoal, pô, você é secretário de Itatiba, pô, o meu sonho é ter uma casa no interior para poder ir embora de São Paulo, porque realmente a situação de São Paulo está cada vez pior. Né? O trânsito está pior, a violência está pior. Você sabe, eu sou casado com a filha do JJ, né? Você sabe, a Ana sempre. Um beijo para minha esposa, para meus filhos, para minha família. Ela nasceu aqui.
2: João José Bartolomeu.
1: Um abraço aozinho Bartolomeu. Torce para o Guarani. Quantas pessoas do Guarani tem na cidade, você acha?
0: Mano? O Guarani? Tinha o Osmar, que era o gerente da rádio aqui, que faleceu. Tem um Ponte Pretano aqui, mas Guarani.
1: O Zinho e mais quatro.
0: Mais ou menos, né?
2: Eu Ponte Pretano, o André Heisenberg está triste, né? Lá da Endless House, lá que a Ponte Preta está.
0: Tem o Du da Ótica, que tem uma ótica aqui, o Du, ele é Ponte Pretano. Não sei se vai mais algum Ponte Pretano. E o Guarani também. Né? Então não vai dar para se juntar, não dá para lotar a Kombi.
2: Márcio Oriani, Ponte Pretano. Márcio Oriani, Ponte Pretano.
0: Tem o ali que trabalha com o Du ali. Tem um funcionário dele lá, me fugiu o nome agora. Então, Ponte Preta. E você sabe quem é o presidente da Ponte Preta?
1: Não sei.
0: O atual presidente?
1: Não sei.
0: Foi juiz aqui da Tiba, Dr. Torrano. Era uma pessoa espetacular, de frequentar boteco junto com a gente, né? Tanto ele como o Dr. Croves, chegou a conhecer?
2: Não cheguei.
0: Não, Dr. Croves, ele ficou acho que uns 8 anos aqui da Tiba. Daí ele vai para a cabine, ele comandava lá a coisa estrutural, tudo da. E pega uma bucha da Ponte Preta.
1: Literalmente uma bucha.
0: Uma bucha. Agora, coitado aí, eu quero matar ele. Eu presidente. Ele era torcedor da Ponte Preta, mas.
2: Foi conselheiro também.
0: Conselheiro, né? Não precisava pegar essa bucha. Mas você tem mais números aí que você falou das empresas?
1: Dos projetos aprovados, das empresas.
2: Falando de empresas aqui criadas, Inclui grandes empresas ou microempreendedor?
1: Inclui, exatamente, também. GME, pequena empresa, microempresa, grandes empresas.
2: Também, perfeito.
3: É, porque no caso, vamos dizer...
1: Hoje é tudo automatizado, né? Hoje tem o portal do empreendedor no site da prefeitura. Aliás, quem quiser abrir a sua empresa, regularizar a sua empresa...
2: Ah, falando nisso, um outro detalhe, aproveitando o PAT, né? Pelo site da prefeitura, as pessoas têm conhecimento das vagas disponíveis. Do PAT também. Inclusive, até é bom a gente citar, né? É, itatiba.sp.gov/vagas do PAT. Vagas do PAT, acho que é isso daí.
1: Legal.
2: É, que é importantíssimo que as pessoas vão lá, buscam, aparece lá no PAT.
1: E da mesma forma, o site da prefeitura permite que se abra uma empresa totalmente no portal do empreendedor, entra lá, preenche os dados, tudo ligado com o sistema da Facilita, né, da JUSCESP. Do estado de São Paulo, então dá para abrir a empresa, tudo eletrônico, tudo fora.
0: E outra coisa é que lá, praticamente anexo à sua secretaria, tem o SEBRAE, né? Que,
1: sim,
0: que,
1: a, sala, que, a sala do empreendedor lá, que a gente fez junto, a sala do empreendedor, né, Mané? Foi um pedido do Mané na época. A sala do SEBRAE está lá aberta, à disposição da população para tirar dúvidas, para abrir a sua empresa.
0: Então, e o SEBRAE, o que ele trabalha junto com você também?
1: A gente tem uma parceria muito grande com o SEBRAE, um abraço a todo o time do SEBRAE, o pessoal aí de Jundiaí, que está sempre com a gente aqui. O SEBRAE é parceiro muito grande nos projetos de fomento, de desenvolvimento, de capacitação, de geração de emprego. É um parceiro muito forte da prefeitura.
0: Nós estamos chegando ao final do programa, então...
2: Eu não acredito.
0: Não acredita? Porque passou depressa. Nossa. Também, eu não preciso, é só deixar o microfone que ele vai embora, não precisa nem fazer pergunta que o...
1: Mané, eu já falei para você, e sempre com o Bismo, eu adoro vir aqui falar com vocês. Eu me sinto muito bem, é muito gostoso falar aqui.
2: Energia boa que tem aqui, né?
1: Pô, é muito legal falar aqui. O único problema é que ele é palmeirense, mas o resto...
0: E o único problema é que ele é corintiano.
1: Porque eu gosto muito de falar aqui com vocês, gosto de falar da cidade. Não tenho nenhuma pretensão política, tá, Mané? Antes que comece sou um secretário técnico, estou aqui para ajudar o prefeito Tomás a entregar o que a gente se comprometeu de entregar na última eleição. Nós vamos entregar o plano de governo do Tomás.
2: Eduardo, você que tem o contato com as empresas, o que eles falam que vem em Itatiba para que se instalem aqui?
1: Aloysio, não podemos deixar claro, cara, a questão da localização geográfica da cidade. Né? Isso pesa muito para as empresas, rodovias que cortam a cidade, o acesso próximo de São Paulo, duplicado, tanto para Itatiba, Jundiaí, agora foi perimetral até para o Bragança, né, pela Dom Pedro ali. Então a gente tem a Dom Pedro de um lado, a Anhanguera Bandeirantes do outro, a proximidade dos aeroportos, a proximidade de grandes capitais, ainda o custo de Itatiba, que ainda é um pouco inferior ao preço da área, da terra de Campinas, de Jundiaí. Então tem uma série de fatores. Aqui não tem problema de falta de água, aqui não tem problema de falta de energia. A cidade tem uma rede de gás natural que corta o município. Tem boas rodovias e tem uma prefeitura aberta ao empreendedor. Quando o empreendedor vai na prefeitura, senta na minha frente, eu sei do que ele está falando. Né? Como eu sou empresário, como eu tenho meu negócio e as minhas indústrias, a gente depende também dessa aproximação com o poder público. Eu entendo quando o empreendedor senta na minha frente e fala, eu quero botar uma fábrica em Itatiba. O empreendedor, o Aloysio, Mané, Douglas, nosso colega que está aqui, o investidor, o empreendedor, ele não quer favor do município. As pessoas falam, pô, o empreendedor quer um favor. Ele não quer favor. Ele só quer que a coisa seja feita dentro da lei, rápida, sem burocracia, né? E sem nada dentro, sem esqueletos dentro do armário. Ele quer previsibilidade, ele quer transparência no processo dele. Quando vai começar, quais são as etapas do processo, quanto vai custar e quando vai terminar. O empreendedor não importa de pagar. Quando ele vem aqui sentado na minha frente e fala, pô, o que eu vou fazer um prédio, vou fazer um loteamento, vou fazer uma indústria, o que eu vou ter que pagar para o município de contrapartida? Ele não se importa de pagar, mas ele se importaria de tirar o seu negócio aqui se ele não tivesse transparência da informação. Ah, hoje você tem que pagar hoje R$1, ah, mas amanhã é R$2, depois amanhã é R$3. Não, isso, previsibilidade para o empreendedor, isso que eles não querem. E essa leitura, Mané, a gente faz ela já no primeiro approach que a gente tem com o empresário. Quando ele vem aqui para o município, eu quero fazer um negócio aqui em Itatiba. A gente já projeta para ele na tela, a lei é essa aqui, o zoneamento permite isso aqui. O que você pode fazer isso aqui? As características do seu empreendimento tem que ser dessa forma. Você tem que respeitar toda a questão urbanística, a legislação. Você vai ter que pagar as contrapartidas de trânsito, de saúde, de educação. O empreendedor não se importa com isso, desde que ele tenha previsibilidade. Obviamente, tem muitos casos que ele vem e fala, ah, mas isso está muito caro, não cabe no meu negócio. Revise o seu negócio, porque esse é o custo. Ah, mas vocês não têm medo de perder? Pode acontecer. Mas isso que está na lei, temos que seguir o que está na lei.
0: Deixa eu falar algumas perguntas aqui, nós estamos, eu falei que estamos chegando para nós. Por exemplo, uma coisa que eu sempre fui contrário, a Prefeitura de Itatiba dá isenções, não sou contrário, sou contrário a ceder áreas.
1: Itatiba, não tem área.
0: Não tem.
1: Não cede área.
0: Não cede área.
1: Não cede área.
0: Isenções. Não existe área. Isenções.
1: Isenção tem uma lei, mano. A lei chama Lei do Progride. É uma lei que foi criada há muitos anos atrás e que as empresas têm que atender os requisitos que estão naquela lei. É. E aí, geração de emprego, nova ampliação, tem uma série de requisitos que estão naquela lei, que é avaliado pela Secretaria de Desenvolvimento, é avaliado pela Secretaria de Governo, por Finanças. Tem uma série de... Tem um comitê que avalia o atendimento daquela legislação e aí pode-se pleitear uma redução do IPTU e do ISS. Do ISS. Ah, tá. Então, tem uma lei, Mané, de incentivo, justamente para que as empresas invistam aqui em Itatiba, gerem mais emprego, gerem mais oportunidade.
0: Então, não tem isenção de IPTU?
1: Não, e tem dentro dessa lei. Se ele atingir os critérios da lei, ele pode ter isenção de IPTU.
0: Pode chegar. Uma coisa que...

0: pode fazer novas contratações, né? E o número que eu te trouxe, são 830 projetos aprovados esse ano contra 990 do ano passado inteiro. Você tem uma demanda maior, tem mais gente, mais empreendimento, mais negócio chegando. Isso acaba gerando uma certa uma fila, mas a gente é atento a isso. São feitos mutirões para poder minimizar. Temos que achar uma forma de resolver o problema, não podemos deixar o problema.
1: Independente dos professores que também fazem parte
0: disso. Ele deve ter uns 3 mil. 3 mil. Você tem esse número?
2: Eu acho que mais ou menos 3 mil também, ultrapassa um pouquinho.
0: 3 a 3.500.
2: 3 mil a 3.500.
0: E eu sei que 2.500 são corintianos, esse é o número, eu tenho certeza.
2: Termina o programa então, Mané?
1: Estamos chegando ao final do. E além de tudo, é mentiroso.
0: Não, jamais. Eu sou.
1: Foi um exagero da parte dele. Então você convidaria as empresas aqui, porque realmente nós temos condições, a própria cidade tem condições, tem infraestrutura para receber.
0: Tem um ambiente favorável a novos investimentos, Mário.
1: Um ambiente favorável. E, evidentemente, se eles forem lá, vão procurar pela Secretaria de Desenvolvimento.
0: Pode procurar a Secretaria de Desenvolvimento, pode me procurar, a gente está à disposição, braços abertos. Quem quiser vir investir em Itatiba, é mais do que bem-vindo.
1: Eu fui procurar lá e cheguei lá e falei assim, com quem que você quer falar? Eu falei, eu queria falar com o Dudu. A secretaria inteira quase desmaiou lá, ficou todo mundo assustado. Desculpa, com o senhor Eduardo Alma. Bom! Né?
0: Prefeito, é engraçado que o prefeito está nos eventos dele, ele fala, eu queria agradecer aqui a presença do secretário, Jaqueline, secretária, Adilson, secretário Dudu. Ele fala várias vezes, né? Ele fala assim, é porque eu tenho uma amizade com o Tomás, eu sou muito amigo pessoal do Tomás, né? A gente é muito amigo antes da política, de criança, de jovens. Eu tenho uma amizade, e aliás, um grande abraço ao prefeito. Ele é um amigo pessoal meu, um dos meus maiores e melhores amigos aí na vida, né? Então, as nossas famílias convivem, a gente viaja junto, enfim. É um relacionamento de irmão, né?
1: Nós estamos encerrando então o nosso podcast debate de hoje, desta quinta-feira, e vocês aprenderam muito, né? Souberam muito das coisas, das oportunidades que são oferecidas aqui aos itatibenses. Então, Eduardo Aum, nosso amigo Dudu, muito obrigado pela sua participação. Agradeço, né, por tudo que você fez de esclarecimento. Obrigado.
0: Obrigado, Mané. Você, Aloysio, meu amigo, Douglas, que está aqui trabalhando com a gente. Muito obrigado mesmo. Eu fico muito feliz de estar aqui. E faço questão de... Quando você me convidar, eu venho na hora. Só me chamar que eu venho.
2: Opa, me chama que eu vou, né?
0: Me chama que eu vou. Vai ser um prazer enorme. Eu gosto muito de discutir com você, trazer os números aqui. À medida que a gente tiver novidades das casas populares, vamos falar com você. À medida que a gente tiver de novos negócios.
1: Alguma novidade, nós vamos fazer questão, sim.
0: Quando tiver um próximo Corinthians e Palmeiras, a gente marca na sequência.
2: Opa! Aqui. Provocação lá.
1: Viu? E eu ganhei um dia ruim aqui, né? Palmeiras ganha 3-0, Corinthians perde, né? Coitado.
0: Obrigado, Mané. Obrigado pelo carinho, obrigado pelo convite. Eu fico sempre à disposição aí.
1: Então, obrigado, Aloysio Matias, mais uma vez aqui, né? Nessa apresentação, nessa entrevista importantíssima. Obrigado, Aloysio.
2: Eu que agradeço, né, estar aqui mais uma vez no debate. Assuntos pertinentes sendo debatidos, conversados, né? E é uma satisfação muito grande. Se possível, estaremos cá semana próxima, futura.
1: Então, nós estamos encerrando o nosso podcast debate de hoje. Né, que nós tivemos o Eduardo Aum, nosso secretário de Desenvolvimento e Habitação do município de Itatiba. E lembramos que, pela CRN, esse programa será reprisado domingo a partir das 14 horas. Através do YouTube, que você pode acessar, a inscrição Rádio CRN Itatiba Oficial. E lembro que, dentro de instantes, às 18 horas, a Hora da Ave Maria, com o padre Maicon Cristian Pedro. Padre Maicon Cristian Pedro, que está aí nos preparativos, que nós vamos ter os festejos da padroeira de Itatiba, Nossa Senhora do Belém, já a partir de amanhã, com a parte social e também com a parte religiosa. E também são os nossos agradecimentos, quem se despede é Mané Roberto, em nome do Aloysio, em nome do Douglas Rosante, aqui na técnica de filmagem, do Márcio Egídio, que é companheiro de infortúnio aqui, é corintiano como o Eduardo aqui, estão chorando as pitangas aí, está lá na central. Então, que todos vocês tenham um excelente final de semana e uma boa noite.
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1: 16 horas e 54 minutos.
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3: Uma boa tarde aos ouvintes da CRN, a Rádio do Povo. Boa tarde, Renato Augusto. Estamos iniciando o programa Momento Sertanejo das 17 às 19 com a apresentação de Ivo Bianchini, na técnica Renato Augusto. O Gilbão hoje não vem, mas dedicaremos o programa inteirinho para ele e toda a sua família. Hoje, 30 de agosto de 2026, na CRN já são 17 horas e 6 minutos. Então, você ouvinte aqui da CRN pode pedir suas músicas pelos telefones 4524-0003 ou 4524-1594. Liga aqui que atenderemos com o maior prazer. Então, vamos lá com duas músicas: O Amor em Segredo, Irmãos Galvão, e Pescaria no Pantanal com Chavante e Caiapó. Na CRN são 17 e 6.

Estamos apresentando aqui pela CRN o programa Momento Sertanejo, 17 e 12. Então, quem ligou aqui, o João Gato, lá do bairro do Engenho, a gente dedica o programa inteirinho para ele. A gente manda duas músicas lá para ele: Sombra do Passado, com Zilo e Zalo, e No Colo da Noite, com Zé do Rancho e Zé do Pinho. Então, o João Gato está oferecendo para o Beto Dias e também lá para o Jurandir Teixeira. Então, a gente agradece o João Gato, lá do bairro do Engenho. Então, a gente manda essas músicas também lá para o João Stephanie, do Parque São Gabriel, o Oscar de Oliveira, Porto Seguro, e Paulo Furtado, lá do bairro das Botas. Então, liga aqui na CRN e peça suas músicas pelos telefones 4524-0003 ou 4524-1594. Na CRN são 17 e 13.

Estamos apresentando o programa Momento Sertanejo aqui pela CRN, 17h20. Então vamos lá com duas músicas, Siriema, Irmãs Castros e Caboclo Centenário, Dino Franco e Moraí. Então a gente manda lá para Tereza, lá do nosso teto, para Tílio Bergamila do Mambuco, o Tuta Furlan, seu filho antes do Jardim Carlos Borella. Então vamos avisando que estaremos apresentando todas as sextas-feiras o programa Momento Sertanejo das 4 às 6 da tarde. Na CRN são 17h20.

Estamos apresentando aqui pela CRN o programa Momento Sertanejo, 17 e 26. Então vamos lá com duas músicas: Dona Chiquinha, Charanga e Xará, e Rei da Estrada, Campanha e Cuiabano. Então a gente manda lá para o Wilson Ordem da Vila Capeleto, Alcides Angelão, da 29 de Abril, Zé Delírio.

Estamos apresentando aqui pela CRN o programa Momento Sertanejo. São 17h31. Então vamos lá com duas músicas: Porto do Adeus, Mococa e Moraci, e Estrada Boiadeira, Divino e Donizete. Então a gente manda lá pro José Olivar Vedramin da Vila Brasileira, pro Luiz Furtado Jardim Estéreo, pro Chico Nardim lá do Rei de Ouro. Então vamos avisando que estaremos apresentando todas as sextas-feiras o programa Momento Sertanejo das 4 às 6 da tarde. Na CRN são 17h31.

Estamos apresentando o programa Momento Sertanejo aqui pela Serra IN 17 e 38. Então quem ligou aqui, o José Olivar Vedramin lá da Vila Brasileira, a gente dedica o programa inteirinho lá para ele, a gente manda duas músicas para ele, Hoje Eu Sei com João Paulo e Daniel e Barco de Papel com Trio Parada Dura. Então a gente agradece o José Olivar Vedramin lá da Vila Brasileira. Então a gente manda essas músicas também para Marina Fator e Torcha lá do Jardim Lúcia, Jurandir Petrone lá da Tapera Grande, Bilão Piovesana, Cidade Jardim. Então liga aqui na CRN e peça suas músicas pelos telefones 4524-0003 ou 4524-1594. Na CRN são 17h38.

Estamos apresentando aqui pela Serra Iane o programa Momento Sertanejo, 17h46. Então, quem ligou aqui, o Miguelito, lá do bairro Itapema, a gente dedica o programa inteirinho para ele. A gente manda duas músicas lá para ele, A Carta, com Tonico e Tinoco, e As Duas Mães, também com Tonico e Tinoco. Então, o Miguelito está oferecendo para o Edson Vieira Júnior, que é neto, seu neto. E também para o Gilban, para o Dito Correia, para o Davi Correia, Atílio Bergamin, Lelo Suzan, João Stephanie, Luizinho Ungro, Michelin. Então a gente agradece lá o Miguelito, lá do bairro de Itapema. Então a gente manda essas músicas também para a Teca, lá do Coroado da Terceira Idade, José Camilo, esposa Maria Genice, seu filho Batata, do Jardim Paladino, José de Oliveira, esposa Francisca, lá do bairro da Ponte. Na Serena são 17h46.

Estamos apresentando o programa Momento Sertanejo aqui pela CRN 17h53. Então, quem ligou aqui é a Tereza lá do nosso teto. A gente dedica o programa inteirinho lá para ela. A gente manda duas músicas lá para ela. Tentei Te Esquecer, Mato Grosso, e Matias e No Colo do Seu Abraço com as Irmãs Galvão. Então, a gente agradece lá a Tereza lá do nosso teto. Então, a gente manda essas músicas também por Rock Angelão lá do Jardim Celeste, Dito Correia, Davi Correia lá do Morro Azul, Lelo, Suzana, Tapera Grande e o Darcy, seu filho antes do Jardim Paladino. Então vamos avisando que estaremos apresentando todas as sextas-feiras o programa Momento Sertanejo das 4 às 6 da tarde. Na CRN são 17h53.

Estamos apresentando aqui pela CRN o programa Momento Sertanejo, 18 e 2. Então, quem ligou aqui? Uma ouvinte lá da Vila São Caetano. Então, a gente dedica o programa inteirinho para ela. A gente manda duas músicas lá para ela: Viola Quebrada com Pena Branca e Chavantinho e A Grande Luta com Rodrigo Matos e Praiano. Então, a gente agradece a ouvinte lá da Vila São Caetano. Então a gente manda também para o Jair Barreto, lá do Bairro Corintinha, Pedrão Fattori, Nossa Senhora das Graças, Luiz Antônio Alexandre, do Jardim Santa Filomena. Então liga aqui na CRN e peça suas músicas pelos telefones 4524-0003 ou 4524-1594. Na CRN são 18 e 2.

Estamos apresentando o programa Momento Sertanejo aqui pela CRN 18 e 9. Então vamos lá com duas músicas: Bom de Bico, Leôncio e Leonel, e Senhora da Penha, Lio e Léo. Então a gente manda lá pro Beto Dias aqui da CRN, Bertinho Murola do Jardim América e o João Gravata lá do sítio Santa Bárbara. Então vamos avisando que estaremos apresentando todas as sextas-feiras o programa Momento Sertanejo das 4 às 6 da tarde. Na CRN são 18 e 9.

Estamos apresentando aqui pela CRN o programa Momento Sertanejo 18:15. Então vamos lá com duas músicas: O Amor Inocente, Lourenço e Lorival, e Velho Carreteiro com Tonico e Tinoco. Então a gente manda lá pro Batista de Camargo do Jardim México, Luiz Caxiné da Vila Centenário, Benedito Ferreira de Melo também da Vila Centenário. Eles são do Terço dos Homens da Igreja Nossa Senhora Aparecida lá da Vila Centenário. Então liga aqui na CRN e peça a sua música pelos telefones 4524-0003 ou 4524-1594. Na CRN são 18 e 16.

Estamos apresentando aqui pela CRN o programa Momento Sertanejo, 18 e 21. Então vamos lá com duas músicas: Boi Cigano, Tião Carreiro e Pardinho, e Mineirinha, Raul Torres e Florencio. Então vamos avisando que estaremos apresentando todas as sextas-feiras o programa Momento Sertanejo, das 4 às 6 da tarde. Então a gente manda essas músicas também pro João Gato, lá do bairro do Engenho, Terezinha Fumac, do Jardim México, Devanir Furtado, lá do bairro das Brotas. Na série são 18 e 22.

0: Ai, conselho de amigo, Nenete e Dorinho. Então a gente manda essas músicas pro Jurandir Teixeira, lá do bairro do Engenho, Miguelito, lá do bairro Itapema, Carlão do Residencial Fumac, Inês Andreta Batistella, da rua Campos Sales. Na Serrinha são 18 e 28.
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Estamos apresentando aqui pela CRN o programa Momento Sertanejo, 18h34. Então, quem ligou aqui, o Gilban, lá da Tapera Grande, a gente dedica o programa inteirinho lá para ele. A gente manda duas músicas lá para ele: Saudade com Zico e Zeca, e Chitãozinho e Chororó com Pedro Bento e Zé da Estrada. O Gilban está oferecendo lá para o Beto Dias e também para o Miguelito. Então, a gente agradece lá o Gilban, lá de Tapera Grande. Então liga aqui na CRN e peça suas músicas pelos telefones 4524-0003 ou 4524-1594. Na CRN são 18h34.

Estamos apresentando o programa Momento Sertanejo aqui pela CRN 1841. Então vamos lá com duas músicas: Valsa do Assobio, Luizinho Limeira e Zezinha, e Tapera Caída, Luizinho e Limeira. Na CRN são 1842.

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Estamos apresentando aqui pela CRN o programa Momento Sertanejo, 18h48. Vamos lá com duas músicas, Poeira do Igracial, Isso Virou Saudade, Goiano e Paranaense. Na CRN são 18h48.

0: Acabamos de apresentar o programa Momento Sertanejo aqui pela CRN 18:56. Então a gente vai agradecendo lá o João Gato, lá do bairro do Engenho, José Oliveira Vedramin, lá da Vila Brasileira, o Miguelito, lá do bairro Tapema, a Tereza, lá do Nosso Teto, o Malvinte, lá da Vila São Caetano, e o Gilban, lá da Itapera Grande. A todos os que ligaram e os que não ligaram, os mais de 30 mil ouvintes ou mais da CRN, um abraço fundo do coração de Ivo Bianchini. Fique com a Santa Missa direto da Igreja Nossa Senhora do Rosário de Fátima, Manual de Fátima. Uma boa noite, Renato Augusto, na técnica. Boa noite, os ouvintes CRN. Se Deus nos permitir, estaremos aqui nas sextas-feiras, das 4 às 6 da tarde, com mais um programa Momento Sertanejo. Tchau.
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2: 18:56.
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0: Em nome do Pai, do Filho e do Espírito Santo.
1: Amém.
0: A graça e a paz de Deus, nosso Pai, o amor de nosso Senhor Jesus Cristo e a comunhão do Espírito Santo esteja sempre conosco. Boa noite a todos. Sejam todos bem-vindos à casa de Deus, que é a nossa também. Hoje nos reunimos para celebrar a Eucaristia no 22º domingo do tempo comum. Você que nos acompanha também pela Central de Rádio Notícia, seja muito bem-vindo à missa, à Santa Missa. E hoje, de forma especial, no último final de semana do mês de agosto, último domingo do mês de agosto, nós lembramos a vocação aos catequistas, né? Celebramos o dia do catequista. Portanto, no altar do Senhor, colocamos todos os nossos catequistas da nossa paróquia, mas também convido a cada um de vocês, irmãos e irmãs, a colocar na intenção do altar do Senhor os catequistas que nos instruíram na fé, seja eles que ainda estejam aqui conosco ou que o Senhor já os recolheu, mas que nós possamos lembrar desse dia por todos e rezamos por todos os catequistas. Hoje a nossa diocese também fez um momento muito bonito, muito forte, reunindo uma boa porção dos catequistas de todos os cantos da diocese, um encontro de fé, esperança, amor e também de formação lá no Santuário de Chancellor. Estamos unidos em oração por todos nesta noite. E para bem vivermos, reconhecendo ser pecadores, invoquemos com misericórdia o perdão de Deus. Cantamos.

Oremos. Rezamos pelos 3 anos de falecimento de Maria Regina Parisotto Scavone, 4 anos de Antonieta Parisotto Pesana, 11 anos de falecimento de Vanessa de Godoy Vaz, 11 anos e 1 mês de Rita Bacaro Rizzo, 19 anos de Olivia Carigliani, 21 anos de falecimento de Luiz Aparecido da Cruz, Pascoal Bortolossi, 43 anos, 5 anos de Fábio Oliveira Batista, 5 anos de Wilson Martins Silva, 1 ano de falecimento de Jovenim, Ana Paz da Silva, 4 anos de falecimento de Maria da Luz Alves da Silva. E no silêncio do nosso coração, todas as intenções, os pedidos, as intenções apresentadas no altar do Senhor, bem como também aquelas que estão em nosso coração. Deus onipotente, fonte de todo dom perfeito, semeai em nossos corações o amor ao vosso nome, e estreitando os laços que nos unem convosco, fazei crescer em nós o que é bom, e guardai com amorosa solicitude o que nos destes. Por nosso Senhor Jesus Cristo, vosso Filho, que é Deus e convosco vive e reina, na unidade do Espírito.

Bem-vindo ao grupo de profetas de Deus. Eu te digo que o Senhor vai ser o teu filho. Eu sou mais forte, te veste mais do que eu. Tornei melhor do que eu sou. E é o que todos somos de mim. Todas as vezes que eu falo, levanto, levanto a voz, clamando contra a maldade e julgando a calamidade. A palavra do Senhor é glorioso para mim, fonte de vergonha e de chacota por dia em dia. Disse comigo, não quero mais entrar em mim, nem falar mais em nome de mim. Senti então dentro de mim um fogo ardente, lembrar-me do fogo que desfaleci, sem forças para suportar. Palavra do Senhor.

Leitura da carta de São Paulo aos Romanos. Pela misericórdia de Deus, eu vos exorto, irmãos, a vós oferecerdes um sacrifício vivo, santo e agradável a Deus. Este é o vosso culto espiritual. Não vos conformeis com o mundo, mas transformai-vos, renovando vossa maneira de pensar e de julgar, para que possais distinguir

0: Senhor esteja convosco. Proclamação do Evangelho de Jesus Cristo segundo Mateus.
1: Glória a vós, Senhor.
0: Naquele tempo, Jesus começou a mostrar a seus discípulos que devia ir a Jerusalém e sofrer muito da parte dos anciãos, dos sumos sacerdotes e dos mestres da lei, e que devia ser morto e ressuscitar no terceiro dia. Então Pedro tomou Jesus à parte e começou a repreendê-lo, dizendo: Deus não permita tal coisa, Senhor, que isso nunca te aconteça. Jesus, porém, voltou-se para Pedro e disse: Vai para longe de mim, Satanás. Tu és para mim uma pedra de tropeço, porque não pensas como as coisas de Deus, mas sim as coisas dos homens. Então Jesus disse aos discípulos: Se alguém quer seguir, renuncie a si mesmo, tome sua cruz e me siga. Pois quem quiser salvar a sua vida vai perdê-la, e quem perder a sua vida por causa de mim vai encontrá-la. De fato, que adianta um homem ganhar o mundo inteiro, mas perder a sua vida? O que poderá alguém dar em troca de sua vida? Porque o Filho do Homem virá na glória de seu Pai com os seus anjos, e então retribuirá a cada um de acordo com a sua conduta. Palavra da salvação.
1: Glória ao Senhor.
0: Quero ter a bondade de sentar-se um instante. Caríssimos irmãos e irmãs em Cristo Jesus, domingo passado Jesus dizia para Pedro: Tu és Pedro, e sobre esta pedra eu construirei a minha igreja. E hoje Jesus olha para Pedro: Vai para longe, Satanás. Para mim é pedra de tropeço. Olha a diferença. O que faz essa diferença, meus irmãos e minhas irmãs? Nada mais, nada menos que a má interpretação daquilo que Jesus está dizendo, o não se colocar na conduta, não se esforçar para conhecer Jesus. Perceba que Jesus começa a falar de tudo o que vai acontecer com ele, de tudo aquilo que está previsto, né, na sua vida, o sofrimento, né, o isolamento, a exclusão, a não compreensão, a não aceitação do mundo diante daquilo que Jesus vai fazer, daquilo que Jesus é. E isso, meus irmãos e minhas irmãs, tamanha é que persiste até hoje a não compreensão, a incompreensão, a má educação, a má compreensão com Jesus, por causa daquilo que ele faz, daquilo que ele fez e daquilo que ele continua fazendo na vida humana. E por causa desta má compreensão, que até hoje ainda muitos preferem apedrejar, preferem excluir, preferem atacar do que dar o braço a torcer e conhecer Jesus. Porque Jesus, quando adentra a vida, e uma vez dado esta oportunidade, ele transforma, ele converte, ele muda a nossa conduta, a nossa maneira, nosso ser. Por isso é tão desafiador. E Jesus está sendo claro e objetivo. Assim como ele foi, ele é e ele será na nossa vida. Jesus é muito claro naquilo que ele quer para conosco. E ele também foi claro em dizer: olha, quem me seguir vai sofrer, vai passar por isso, vai passar por aquilo, vai ser entregue nas mãos dos anciãos, dos sacerdotes, dos mestres da lei, dos fariseus e assim por diante. Pedro, por sua vez, não compreendendo isso, vai discutir com Jesus, vai brigar com Jesus, vai repreender Jesus, vai puxar a orelha de Jesus: Senhor, que Deus não te permita essas coisas, que isso nunca te aconteça. Meus irmãos, minhas irmãs, nós muitas vezes agimos assim como Pedro, nessa impossibilidade, nessa, né, de não viver o momento, não atender o processo. Nós queremos pular as partes do sofrimento, nós queremos nos isentar, queremos os caminhos mais fáceis, buscamos os desvios da vida para não termos que lidar com o sofrimento. E Jesus vai ser muito claro: eu vou para Jerusalém. Eu sei o que vai acontecer em Jerusalém, mas eu não vou me afastar de lá. Nós humanos, diante de certas situações, temos ali a conduta de buscar aquilo que é mais fácil, sempre, do que de fato nos esforçarmos. Mas se eu posso economizar aqui cinco pernas, né, cinco pernadas, eu vou de carro. E assim por diante. Percebam, meus irmãos e minhas irmãs, o quanto nós muitas vezes nos tornamos preguiçosos, o quanto nós muitas vezes nos tornamos coxos diante das situações. Não queremos enfrentar, não queremos ter ali a disposição. E assim, muitas das vezes, nos omitimos, fugimos, fazemos como que não fosse conosco. E assim por diante. Ou, uma outra perspectiva, atacamos, falamos mal, blasfemamos, xingamos, gritamos, dizendo que Deus não me ouve, que Deus não pode me ouvir, que Deus é isso, que Deus é aquilo. Quantas vezes nós agimos também nessas duas formas? Aquilo que Pedro está fazendo com Jesus, numa linguagem atual, Jesus, pô, Jesus, o senhor falou aí, não deu like, não vai dar, vai ser muito baixa a situação. Vai lá para aumentar o Instagram, ter lá seus milhões de seguidores. Desse jeito vai perder. Melhor você mudar com o discurso. Fala o que eles querem ouvir, que é paz e amor, tudo perfeito, tudo maravilhoso, tudo lindo, né? Aí o sofrimento você deixa ali nas entrelinhas, nas mais espertas, né? Você deixa ali escondidinho, não fala nada. E quando acontecer, fala, olha, eu não sabia. Né? Não conhecia. Ah, eu não contei. Quantas vezes nós agimos dessa forma? Como Jesus também. Vivemos uma aparência, queremos uma aparência, queremos uma aprovação, queremos algo que justifique tudo na nossa vida. Mas não queremos a verdade. Não queremos aquilo que nos move a sermos diferentes, a nos assumirmos, a termos uma responsabilidade. Por isso, afasta-se, vai para longe de Satanás. Porque Satanás é aquele que dá tudo, ou melhor, fala tudo que nós queremos ouvir. Tudo aquilo que é fácil, tudo aquilo que engrandece os olhos, ele vai falar para nós. Porque ele quer nos enganar. Ele quer mostrar lá que o mundo é perfeito, o mundo acolhe tudo, o mundo aceita tudo, o mundo é relativo, não importa a verdade. É conforme cada um pensa, conforme cada um deseja. Mas não é bem assim. Quando chega lá fora, tudo se transforma. E tudo aquilo que dizia ser aceito, já não é mais aceito. E aí, como vai dizer a passagem bíblica, vai ter choro e ranger de dentes. E aí vai ser tarde. Vai ser tarde. Por isso Jesus está sendo sincero. E aí Jesus vai olhar para os discípulos: se você quiser me seguir, e aqui é uma palavra muito bonita, se você quiser me seguir, ou seja, fazer o que eu estou fazendo, renuncie a si mesmo, tome a sua cruz e me siga. Meus irmãos e minhas irmãs, perceba que é um convite, não é uma intimação, não é uma convocação, não é uma coisa que não tem outra opção. É, se você quiser. Deus quis precisar de nós. Deus quis fazer presente constantemente em nós. Deus quis comer a ceia antecipada com os seus discípulos. Deus quis amar. Em contrapartida, você quer seguir? Você quer Ele? Você quer viver esta fé? E aí vem uma segunda parte. Se você quiser adotar, aprender comigo, vai ter uma palavrinha, uma segunda palavra muito poderosa: renunciar. Renunciar significa dispor. Eu entrego aquilo que tenho, aquilo que sou, entrego a minha família, entrego o meu trabalho, entrego os meus projetos, os meus sonhos, as minhas vontades. Perceba, eu

quer anular, não é uma opção. Anular é deixar de viver. E não é isso que Jesus quer de nós. Renunciar a si mesmo é eu tomar consciência. Tudo que vou fazer, tudo que vou pensar é com Deus, para Deus e de Deus. É uma decisão livre. Eu construo junto com Deus, com a família, com aqueles que o Senhor me confiou, com aqueles a quem eu amo. E aqui uma palavra muito bonita, o amor. Amar é conhecer, amar é viver essa liberdade, amar é aprender um pouco. Da mesma forma que eu ensino, eu aprendo. Mas é uma via de mão dupla. Precisa ter ali, em contrapartida, a vontade de aprender, a vontade de ensinar. E é isso que Jesus está dizendo. Seguir, renunciar a si mesmo, tome a sua cruz, tome todas as dificuldades, tome tudo aquilo que pode aparecer na sua vida, porque essa dificuldade, essa cruz, também é consequência das nossas escolhas, também é fruto das nossas decisões, é aquilo que nós decidimos fazer ao longo da nossa vida. Não temos como deixar para trás. Ah, eu fiz muita burrada e agora está tudo certo. Vou seguir Jesus, deixa aqui e eu vou embora. Não, eu preciso trazer. Eu vou aprender a lidar com tudo isso. O sofrimento faz parte grande da vida, porque é no sofrimento que nós aprendemos a crescer. Para nascer o sofrimento, tem razões, né? Porque eu não lembro de nada. Nasci de 7 meses ainda. É? Mas dizem que para nascer a criança chora o sofrimento, e a vida vai ter esses sofrimentos todos, mas esses sofrimentos se transformam numa alegria plena quando vemos os sofrimentos, quando vemos a vida. É isso que Jesus está dizendo: renunciar, entregar tudo isso, e aí pegar a cruz, pegar o sofrimento e seguir para onde? Para o Calvário, para o momento da crucificação, e ali depois a salvação, a redenção, a transformação. Por isso, meus irmãos, minhas irmãs, Jesus está dizendo para Pedro, ele diz para nós: se você quer viver uma vida nova, se você quer, né, ter parte comigo, tem que renunciar, tem que entregar, tem que ser desbordado, tem que viver essa alegria. Não que nós vamos cruzar os braços e esperar Deus fazer tudo, não. Ele vai esperar de nós a atitude, a conduta. Por isso ele diz no final do Evangelho: olha, aqueles que fizerem isso, o Pai que está nos céus, o Filho enviará o Pai os anjos e retribuirá a cada um conforme a tua conduta. Mas, meus irmãos, minhas irmãs, o que significa? Como que eu faço tudo isso? O que significa tudo isso? A primeira leitura de Jeremias nos diz: por que nós fazemos isso? Seduziste-me, Senhor, eu deixei-me seduzir. Fosse mais forte do que eu. Mesmo diante de toda a zombaria, porque nós, uma vez decidimos seguir Jesus Cristo, nos tornamos sinal de chacota, de zombaria. Mas isso não tira a minha paz. Isso não me atrapalha. Mesmo diante disso, Jeremias faz um desabafo na primeira leitura. Mas o Senhor me seduziu e me seduz ainda mais. Mesmo diante de tudo isso que eu esteja passando, mesmo diante de toda a rejeição dos meus lá fora, dos meus aqui dentro, eu continuo acreditando, eu continuo vendo o quanto é bom, o quanto gratificante, quanto força, quanto vida, quanto amor verdadeiro eu vou conhecendo no Senhor. E isso, meus irmãos, minhas irmãs, para enfrentarmos aquilo que São Paulo vai nos ensinar na segunda leitura: não vos conformeis com o mundo atual, transformai-vos. Nós não podemos nos conformar com o mundo atual, nós não podemos nos deixar seduzir pelo mundo atual. Pelo contrário, precisamos nos deixar seduzir por Jesus, a única verdade verdadeira, perdão pela redundância, é Cristo. Esta verdade não é minha, não é sua, não é de ninguém, ela é imutável. Ela vem para nos clarear, ela vem para iluminar, ela vem para fazer a diferença. E aí está a diferença, porque não depende do umbigo, do temperamento, do sentimento, do momento humano. Ela é divina e, portanto, nos coloca no caminho

melhor e melhor. Sim, quando nos permitimos ser conduzidos pelo Senhor, por mais estranho que pareça a estrada, verás melhor a sua vida. Meu irmão, meu irmão, acredite nisso. Tome posse disso. Porque muitas das vezes nós somos tão apegados, tão duro, tão carrancudo, tão correta, né? Tão chato, porque nós somos tão apegados, teimosos, queremos brigar com Deus. Não, Deus, Senhor, o Senhor me deu para virar a direita, mas a esquerda aqui está mais bonita, asfalto bonito aqui, ó. Não, mas Deus está mandando vir para a direita, vir para a direita, vir para a direita, e você é teimoso. Vira à esquerda, o que acontece? Vai para a trânsito. Aquela coisa de 500 quilômetros de distância, parado, você vai entender o bem do Senhor. Né? É a mesma coisa que você fazer isso com o ex. Desafio o ex, você vê. Você se lasca. Eu já fiz isso. Hoje eu já não faço mais, eu já desisti. Mandou virar, eu vou. Por quê? Ele sabe o que acontece lá na frente. Deus não que Deus seja um ex na nossa vida, mas Ele faz isso também. Ele nos dá o caminho, Ele nos mostra que nós precisamos ser atentos. Nós precisamos ter essa intimidade com Deus. Nós precisamos ter essa coragem, essa ousadia de enfrentar até mesmo nós mesmos. Porque a parte mais difícil da conversão é enfrentar a si mesmo. Relutar contra si. Porque você está, muitas vezes, né, com os seus vícios, com as suas comunidades, com o seu modo de agir, é teimoso, é isso, é aquilo, não cuida, não amou, não sabe amar a si mesmo, acha que amar é vaidade, é orgulho, é arrogância, e aí você vem se destruindo e automaticamente destruindo tudo o que está à sua volta. É o que Jesus vem nos mostrar, não? Se você quiser aprender, se você quiser viver uma vida nova, você vai renunciar. Vai dispor de tudo. Não que você vai perder tudo. Porque com Deus não se perde. Com Deus a gente ganha. E vou terminando dizendo uma frase, né, que eu vi em um filme. Eu levei muito tempo para entender essa frase. E assim, o filme se chama Cruzada. Vocês já ouviram falar da Cruzada? É, conta a história da reconquista de Jerusalém pelos reinos da Europa e assim por diante. E lá havia um jovem que foi chamado a ser guarda, né, soldado, e ele precisou cuidar das defesas de Jerusalém porque estava sendo invadido. Dias e dias de guerra e assim por diante. Quando ele decide entregar Jerusalém, porque já não tem mais o que fazer, porque o povo está morrendo, o povo está sem comida e ele precisa tomar uma decisão. E que aquilo que parecia impossível, né, que os invasores achavam que seria fácil, porque já tinha dizimado o exército inteiro, e aquele jovem tinha conseguido formar um outro exército por vontade, por decisão, por mostrar que se você não cuidar, se você não se esforçar, nós perdemos. Foi isso que eu disse nas entrelinhas. E aí, quando ele decide entregar Jerusalém pelo povo para salvar, guardar os direitos daquele povo, todo mundo está embora, ele olha para aquele chefe dos invasores e vai perguntar: por quê? O que significa Jerusalém? Ele olha e diz: nada. Silêncio. Ele continua: tudo. Meus irmãos, minhas irmãs, trazendo essas frases para a nossa fé, o que significa Deus para nós? Ao mesmo tempo é nada, ao mesmo tempo é tudo. Porque Deus a gente não se explica, a gente não tem como ver Deus, não tem como falar assim como nós estamos aqui hoje, mas é tudo na nossa vida. Ele é tudo para nós. Porque nós temos, deu a Eucaristia, nos deu a palavra, nos deu a comunidade, nos deu a vontade. Portanto, não tenhamos medo de enfrentar o que vier e o que tiver por Jesus Cristo, por Jesus Cristo. O Senhor nos dê essa graça de sermos pernas vivas na construção e edificação desta igreja, o povo de Deus, dessa igreja que é santa, que é essa igreja que é do Senhor. Hoje e sempre. Amém. Podemos ficar de pé e vamos professar a nossa fé. Creio.

0: abundado na Santa Povo de Deus, apresentemos a Deus as nossas preces. Respondemos todos juntos.
1: Senhor,
2: laços fortes nos unam a vós, a fim de sermos a igreja que em vós vive, se move e encontra sentido para a vida, dizemos.
1: Senhor, escutai a nossa prece.
2: Para que, seguindo Jesus na renúncia a nós mesmos e no assumir da cruz amor como projeto de vida, sejamos o culto espiritual que vos agrade, rezemos.
1: Senhor,
2: para que os leigos vivam sua sublime vocação de ser o elemento do Evangelho no coração do mundo, rezemos.
1: Senhor, escutai a nossa prece.
0: Tudo isso, ó Pai, nos pedimos por vosso Filho, que vive e reina na unidade do Espírito Santo por todos os séculos dos séculos.
1: Amém.
0: Temos sentado, fazemos nosso ofertório, apertar nossa vida, nossa família, nosso coração, nosso gesto concreto e tanto.

0: esse santo sacrifício, Senhor, nos traga a perene bênção da salvação e vosso poder leve a plenitude o que celebramos o sacramento, por Cristo nosso Senhor.
1: Amém.
0: Senhor esteja convosco.
1: Ele está no meio de nós.
0: Orações ao alto.
1: Nosso coração está em Deus.
0: Demos graças ao Senhor nosso Deus.
1: É nosso dever e nossa salvação.
0: Na verdade, é digno e justo, é nosso dever e salvação darmos graças sempre em todo lugar. Senhor Pai Santo, Deus Eterno e Todo-Poderoso, em vós vivemos, nos movemos e existimos. E ainda em nossa condição corporal, não só sentimos todos os dias as provas do vosso amor de Pai, mas também já possuímos o penhor da eternidade. Pois tendo recebido as primícias do Espírito, pela qual ressuscitaste Jesus dentre os mortos, esperamos a plena realização do mistério pascal. Por isso também nós os louvamos com todos os anjos, cantando em alegre celebração

0: agregar ao Pai vosso santo e fonte de toda a santidade. Santificai, pois, estes dons, derramando sobre eles o vosso Espírito, a fim de que se torne para nós o corpo e o sangue de nosso Senhor Jesus Cristo.
1: Vosso Espírito Santo.
0: Estando para ser entregue, abraçando e a paixão, Jesus tomou o pão. Pronunciou a bênção dessa graça, partiu e deu aos seus discípulos, dizendo: Tomai todos e comei, isto é o meu corpo que será entregue por vós.

ouvidas, ele tomou o cálice em suas mãos e, dando graças novamente, entregou aos seus discípulos, dizendo: Tomai todos e bebei. Esse é o cálice do meu sangue, do sangue da nova e eterna aliança, que será derramado por vós e por todos para a remissão dos pecados. Fazei isso em memória de mim.

0: Me serve a fé para a salvação do mundo.
1: Salvador do mundo, salvai-nos. Vós que confirmastes pela cruz e ressurreição.
0: Celebrando, pois, o memorial da morte e a ressurreição do vosso Filho, nós nos oferecemos ao Pai o pão da vida e o cálice da salvação. E vos agradecemos porque nos tornaste dignos de estar aqui na vossa presença e vos servir.
1: Aceitai, Senhor, a vossa oferta.
0: Suplicante, vos pedimos que, participando do corpo e sangue de Cristo, sejamos unidos pelo Espírito Santo num só corpo. Lembrai-vos, ó Pai, da vossa Igreja, que se faz presente pelo mundo inteiro, e aqui convocada no dia em que Cristo venceu a morte e nos fez participantes de sua vida imortal. Que ela cresça na caridade e comunhão com o Papa Leão, com o nosso Bispo Sérgio, os bispos do mundo inteiro, os presbíteros e os diáconos, e todos os ministros do vosso povo.
1: Lembrai-vos, ó Pai, da vossa Igreja.
0: Lembrai-vos também da vossa misericórdia dos nossos irmãos e irmãs que adormeceram na esperança da ressurreição. 3 anos de Maria Regina, 4 anos de Antonieta, 11 anos de Vanessa, 11 anos de Rita, 19 anos de Olímpia, 21 anos de Luiz, 43 anos de Pascoal, 5 anos de Fábio, de Wilson, 1 ano de João Benito, Mia, Ana, 4 anos de Maria da Luz, e no silêncio do nosso coração, todos os entes queridos, os nomes escritos sobre o altar, bem como também todos os nossos paroquianos falecidos. De todos os que partiram desta vida, acolhei junto a vós na luz da vossa face. Enfim, Senhor, nós vos pedimos, tende piedade de todos nós e dar-nos participar da vida eterna. A Virgem Maria, Mãe de Deus, Mãe da Igreja, Mãe Nossa, a Senhora do Rosário de Fátima, São José, seu esposo, os vossos apóstolos, e todos os santos que neste mundo viveram na vossa amizade, unidos a eles, a fim de nos louvarmos e glorificarmos por Jesus Cristo, vosso Filho. Ó Cristo em Cristo, a vós Deus Pai Todo-Poderoso, na unidade do Espírito Santo, toda honra e toda glória, por todos os séculos.

0: Senhores, ó Pai, dá-nos hoje a vossa paz. Ajudados pela vossa misericórdia, sejamos sempre livres do pecado e protegidos de todos os perigos, enquanto aguardamos a feliz esperança e a vinda de nosso Salvador Jesus Cristo.
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0: Senhor Jesus Cristo, disseste aos vossos apóstolos: eu vos deixo a paz e vos dou a minha paz. Não leis os nossos pecados, mas a fé que anima a vossa igreja. Dá-lhe segundo o vosso desejo a paz e a unidade. Vós que sois Deus, com o Pai e o Espírito Santo.
1: Amém.
0: A paz do Senhor esteja sempre convosco.
1: O amor de Cristo nos une.
0: Irmãos e irmãs, saudades em Cristo.

0: grande é o Senhor, a riqueza da vossa bondade, e reservai para aqueles que vos temem. Eis o Cordeiro de Deus e Jesus que tira o pecado do mundo.
1: Amém.

0: Oremos. Revigorados pelo pão da mesa celeste, nós nos pedimos, Senhor, que esse alimento da caridade fortifique os nossos corações e nos leve a servir os irmãos por Cristo nosso Senhor. Quero ter a bondade de sentar um instante. Amanhã, segunda-feira, nós temos o nosso terço monumento, às 19h30, como de costume. Terça-feira, 1º de setembro, às 19h30, temos o encontro das mães que oram pelos filhos. Quarta-feira, tem às 6 horas da manhã a missa, e às 19h30, a missa e a adoração, né, com bênção de água, os objetos, então todos estão convidados na primeira quarta do mês. Quinta-feira, nós temos um convite muito especial para vocês. Quinta-feira teremos uma missa também, aqui na matriz, às 19h30. E essas graças pelos meus 39 anos de vida, estarei fazendo aniversário. Então, todos estão convidados a participar comigo na missa e também na festa surpresa organizada por nós. Né? Cada um vai trazer um prato do saudável e a gente partilha. Vai ter música, vai ter alguém de presente. Então, vamos fazer essa data também. Bom, dia 3 às 19h30, todos estão convidados. Sexta-feira, dia 4, primeira sexta-feira do mês, nós temos a missa às 6 horas da manhã e das 6h30 às 7 horas da noite, né, das 6h30 da manhã até às 7 da noite, nós temos adoração e confissão. Durante essas 12 horas eu fico aqui junto com Jesus, aos pés de São José, para atender as confissões. Então todos estão convidados a participar conosco desse momento também. Bom, então todos estão convidados. E às 19h30 temos a missa devocional Sagrado Coração de Jesus. O grupo de oração Sagrada Família está vendendo uma ripa, né, um kit de churrasco. Vocês estão vendo que terão todos os itens que vai na ripa. Né, vai ser sorteado dia 29, agora de setembro. Só está faltando um item aí, que é aquele que ganhar, convidar o padre para comer. Bom, mas eu como pouco agora, só dois pedacinhos de carne, acabou. Tá, fiz variar, então agora é assim a vida nova. Bom, mas dia 19 de setembro teremos um encontro aqui, né, do movimento das mães que oram pelos filhos para um café com maçarete, no salão de festas nosso. Então convidamos a todos no início às 14h30, encerramento com a missa às 19 horas. Mas para isso, precisamos das inscrições, né, para viver esse momento. Então está lá, aí vocês ficaram com nós, vamos fechar tudo bem, né, para fazer a inscrição e tirar mais informações. Né, por quê? Porque nós vamos ter um café, então tem copos e pés. Então a gente precisa preparar a quantidade, né, para que todos possam saciar. Né? Eu acho que para 5 mil crianças, 5 mil pessoas, sem contar mulheres e crianças. Mas, né, todos estão convidados para viver esse momento com o movimento das mães que oram pelos filhos. Uma convivência e fé. Então, aqueles que quiserem, procurem a Anaísa da Laca Camiseta e também na Secretaria da Paróquia ou pelo WhatsApp da Paróquia, nós temos como fazer as inscrições. Por fim, nos dias 11, 12 e 13 de setembro, a nossa paróquia acontecerá o primeiro ECC, o primeiro encontro de casais com Cristo, né, da paróquia. Então, nós estamos preparando tudo. Mas temos ainda algumas vagas para casais, aqueles que quiserem, casais que querem fazer esse encontro. Tem também dois casais aí com camiseta do ECC bonita de vermelho, se estiver jogando bem, né? E também podem tirar informações ou nos mandem o seu contato pelo rede social e pelo WhatsApp do paróquia. Ainda temos mais essa semana para batermos 50 casais. Né? Já estamos em 30, né? Só falta 20. Né? Então, precisamos, você que quer viver uma experiência, uma espiritualidade conjugal, uma espiritualidade que é voltada para o casal, né? É um momento muito bonito, essa escola serviço CC, encontro de casais com Cristo, transforma a vida. Eu posso dar um testemunho quanto o CC transformou a vida de muitas famílias, resgatou de vida do povo, restaurou as famílias. Né? Então vale a pena, mesmo que você fique voluntário, faça experiência. Deus chama. Né? Então, faça o convite para também. Amém? Fiquemos todos em pé. O Senhor esteja convosco. Abençoe-vos o Deus Todo-Poderoso, Pai, Filho e Espírito Santo.
1: Amém.
0: Nessa Maria, vamos rezar, fazemos por todos os entes queridos que foram mencionados na missa, também todos aqueles que fazemos intenções, mas celebramos pedindo a Mãe que fortaleça os corações de todos. E também nessa Maria, pelos nossos catequistas, hoje celebrando o dia do catequista, que são aqueles que recebem o chamado de Deus para transmitir a fé, transmitir através do testemunho da vida de cada um deles. Eu posso dar mais um dos meus catequistas aqui, o quanto se esforço, busco, estudo para fazer acontecer. Sou muito grato a Deus por aqueles que o Senhor confiou e assim chamando a fazer esse trabalho tão importante que é catequizar, que é ensinar, é transmitir a fé, é testemunhar o amor de Deus às nossas crianças, aos nossos jovens, aos nossos adultos, por todos aqueles que têm passado por aqui. Não só a catequese do primeiro vestia, crisma, mas também do batismo, do matrimônio, enfim, todos somos chamados a ser catequistas. Por isso precisamos a Mãe, a fortaleza e o Pai. Ave Maria!

0: Senhora Gonzaga de Fátima, São Francisco de Jacinto e Beata Lúcia, a alegria do Senhor seja a vossa força e paz, que o Senhor sempre vos acompanhe. Bom domingo, restinho domingo, uma boa semana com o sol de Jesus sempre. Canto final.
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2: 20 horas e 8 minutos.

0: Senhor Cobra!
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Skank de Samuel Rosa e Chico Amaral, Beijo e a Reza. Também Mariana Aidar de Théo de Barros, Menino das Laranjas. Nilce Carvalho de Monsueto Menezes, João Vieira Filho e Nilo Chagas, Lamento da Lavadeira.

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0: Zeca Baleiro, de Baleiro Telegrama.
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Luiz Melodia, de Oswaldo Melodia, Não Me Quebro à Toa. Beto Guedes, dele, Ronaldo Bastos, O Sal da Terra. Valéria Oliveira, de Lenine, Lula Queiroga, O Último Pôr do Sol.

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1: Nando Reis, de Nando, me diga.